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0: Pelo Gemag, Henrique Castro, não tem jeito.
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4: Pedro Sampaio. Você com certeza já ouviu esse nome por aí, né? Pedro do Espírito Santo Sampaio, mais conhecido como Pedro Sampaio, nasceu em 21 de dezembro de 1997 no Rio de Janeiro. Aos 28 anos, ele é um dos artistas mais influentes da nova geração do pop e do funk brasileiro. Desde cedo, a música chamou sua atenção. Ainda adolescente, ele começou a tocar percussão e a experimentar sons, até ser descoberto tocando como DJ em festas no Rio. A carreira profissional começou a ganhar forma em 2018, quando assinou com a Warner Music. Seu primeiro grande hit foi Sentadão, que virou febre nas rádios e nas plataformas digitais. Pedro é conhecido por misturar funk, pop, eletrônico e elementos de outros ritmos. Entre os maiores sucessos estão Atenção com Luísa Sonza, No Chão Novinha com Anitta, Escada do Prédio com Marina Sena e Poc Poc. São milhões de ouvintes mensais no Spotify e presença forte nas redes sociais. Pedro também já foi apresentador do TVZ do Multishow e ganhou o prêmio do canal como Funk do Ano em 2025 por sua parceria com Anitta e MC GW em Bottom Funk.
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0: 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A dupla Felipe e Rodrigo nasceu da união de dois compositores talentosos, que antes mesmo de subir aos palcos, já tinham músicas gravadas por grandes artistas do gênero. Briga Feia e Arranhão, de Henrique Juliano, Erro Gostoso, de Simone Mendes, Ficha Limpa, de Gustavo Lima e Molhando o Volante, de Jorge Mateus, são alguns dos sucessos que a dupla assina como compositores. A virada aconteceu quando decidiram apostar na própria voz e levar para o público canções que misturam romantismo, sofrência e uma pegada bem atual. O grande estouro veio com a música Gosta de Rua, que rapidamente caiu no gosto do público, viralizou nas plataformas digitais e colocou a dupla entre as mais ouvidas do país. Depois disso, Felipe e Rodrigo emplacaram outros sucessos como Média Boa e Beijando Boca, reforçando a identidade musical e conquistando fãs de diferentes gerações. Hoje, Felipe e Rodrigo somam mais de 300 milhões de streams nas plataformas digitais, figuram entre os destaques do sertanejo nas paradas musicais e já foram indicados a premiações importantes do cenário nacional.
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0: Você também é um vencedor, Gabriel Baiame. Obrigado pela parceria. Te amo. Força
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2: Guilherme Antônio Artioli e Haroldo Bevenuto Machado Artioli são a dupla Guilherme e Benuto. Os irmãos nasceram em Campinas, interior de São Paulo, e cresceram numa casa cheia de música. Gui começou a tocar sanfona aos 9 anos e Benuto, formado em música erudita, apaixonou-se pelo violino aos 11. Antes de seguir como dupla, os dois fizeram parte do trio sertanejo Vila Bagage por mais de 10 anos, participando de CDs, DVDs e clipes autorais. Em 2019, assinaram com a Sony Music e lançaram o álbum Amando, Bebendo e Sofrendo, colocando seus primeiros sucessos no mapa sertanejo. Desde então, emplacaram hits que viralizaram nas rádios e plataformas. Entre os maiores estão Pulei na Piscina, Sigilo, Declaração pro Bar e Haja Colírio. Este último com participação de Hugo e Guilherme e presença constante nas playlists mais importantes do segmento. Hoje, a dupla soma mais de 14 milhões de ouvintes mensais no Spotify Brasil, ocupando posições altas nos rankings do sertanejo nacional. Em 7 anos de dupla, eles se apresentaram em 4 edições da Festa do Peão de Barretos. Guilherme e Benuto também são compositores respeitados e já escreveram músicas para grandes nomes do sertanejo como Jorge e Matheus e o hit Pergunta Boba e Matheus e Cauã em Abelha Sem Mel.
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2: Boa noite.
0: Danilo e Davi formam uma das duplas mais promissoras do sertanejo atual. Eles se uniram por amor à música no fim de 2020 e em poucos anos ganharam espaço no Brasil inteiro. Danilo, natural de Paracatu, Minas Gerais, já era compositor de sucessos como Eu Sei de Cor, de Marília Mendonça e 10% de Maiara e Maraíza. Davi é de Santo André, São Paulo, começou na música no coral da igreja e se destacou escrevendo hits gravados por outros artistas. Uma curiosidade é que ele é sobrinho de Marcos, da dupla com Belucci, e foi apadrinhado pelo tio que sempre o incentivou. O som da dupla mistura sertanejo moderno com letras que falam de amor, festa e vida real. Entre os hits que conquistaram o público estão Apaga, Apaga, Apaga, Tive que Bater Palma e Fumo da Noite. Músicas que tocaram forte nas rádios e viralizaram nas redes. Eles somam centenas de milhões de reproduções em streaming e mais de 800 milhões de views no YouTube, mostrando que a dupla já virou referência no cenário sertanejo. A dupla sertaneja venceu o prêmio de revelação do ano no Prêmio Multishow de Música Brasileira em 2025 por voto popular.
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3: Ana Flávia Castela, mais conhecida como Ana Castela, é hoje um dos maiores fenômenos da música brasileira. Natural do Mato Grosso do Sul, a cantora começou a ganhar visibilidade ainda jovem nas redes sociais, mostrando carisma, identidade e uma forte ligação com o universo do agronejo. O grande estouro veio em 2022, com Pipoco, parceria com DJ Cris no Beat e Melody, que virou hit nacional, dominou as plataformas digitais e colocou Ana Castela no topo das paradas. Na sequência, vieram sucessos como Boiadeira, Nosso Quadro, Roça em Mim e Solteiro Forçado. Hoje, Ana Castela acumula bilhões de streams, lidera rankings nas plataformas digitais e coleciona prêmios importantes, incluindo troféus no Prêmio Multishow e no Melhores do Ano. Com projetos audiovisuais de grande alcance, feats com artistas como Luan Santana, Simone Mendes e Gustavo Mioto, além de turnês lotadas pelo Brasil, a boiadeira vive o auge da carreira e segue como um dos nomes mais fortes e influentes da música nacional.
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0: Cleiton e Romário são um dos destaques do sertanejo atual e vem conquistando espaço com um repertório que mistura romantismo, sofrência e letras fáceis de se identificar. A dupla surgiu no Distrito Federal, onde começou a carreira se apresentando em bares e eventos locais, até chamar a atenção do público nas plataformas digitais. O reconhecimento nacional veio com músicas que

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0: Tiago André Barbosa, conhecido como Tiaguinho, nasceu em 11 de março de 1983 em Presidente Prudente, interior de São Paulo. O cantor tem 42 anos e é uma das maiores vozes do pagode e do samba do Brasil. A música entrou cedo na vida dele. Aos 12 anos, Tiaguinho já compunha. Aos 15, fundou seu primeiro grupo de samba. A grande virada aconteceu em 2002, quando participou do programa Fama, na TV Globo. No ano seguinte, assumiu o vocal do Exalta Samba, um dos grupos mais importantes do gênero. Após quase uma década na banda, Tiaguinho seguiu carreira solo em 2012. O álbum Ousadia e Alegria marcou esse novo momento e abriu caminho para uma sequência de sucessos. Entre eles, Ainda Bem, Sou Cara Pra Você, Deixa Tudo Como Tá e Pé na Areia. Misturando pagode, samba, R&B e pop, ele conquistou públicos de todas as idades. Nas redes sociais, soma quase 10 milhões de seguidores e milhões de ouvintes mensais nas plataformas de streaming. Tiaguinho também é empresário e idealizador do Tardezinha, projeto que virou um fenômeno mundial. Na vida pessoal, vive um momento especial. O cantor é pai do Bento, fruto do relacionamento com Carol Peixinho.
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0: Panda, nome artístico de Jonathan Anjos, é um dos fenômenos mais rápidos do sertanejo na atualidade. O cantor nasceu em São Paulo, mas vive em Goiânia e passou anos tentando a sorte na música antes de estourar de vez no cenário. A virada da carreira aconteceu com o projeto Panda Sem Moderação, especialmente com o sucesso Baqueado, gravado com a dupla Ícaro e Gilmar, que viralizou nas plataformas e acumulou dezenas de milhões de streamings e colocou o nome de Panda entre os mais ouvidos do Brasil. Desde então, Panda se firmou no sertanejo romântico e emotivo com faixas como Eu Te Seguro e participações marcantes ao lado de artistas como Lu e Rayane, Humberto e Ronaldo e Borges e Dedéu. Além de projetos coletivos como Cê Tá Doido, que o colocaram ao lado com grandes nomes do gênero. Hoje, com mais de 75 milhões de streams mensais, dezenas de faixas entre as mais ouvidas do país e presença constante no top 200 do Spotify Brasil, incluindo Baqueado, entre os mais escutados, Panda segue em forte ascensão, lotando shows por todo o Brasil.
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3: Formado por Bruno Cardoso, Sérgio Júnior, Cris, Vini e Fred no Rio de Janeiro no final dos anos 90, o Sorriso Maroto é um dos grupos mais consagrados do pagode brasileiro. Eles ganharam projeção nacional com um estilo romântico e letras marcantes, que os tornaram referência no gênero. Ao longo da carreira, o Sorriso Maroto emplacou sucessos que atravessam gerações, como Sinais, Ainda Gosto de Você, Assim Você Mata o Papai e Me Olha nos Olhos, mantendo presença constante nas rádios, playlists e nos palcos pelo Brasil. Em 2025, o grupo viveu um momento histórico ao vencer o Grammy Latino de melhor álbum de samba e pagode com o projeto Sorriso Eu Gosto no Pagode Volume 3, homenagem ao Fundo de Quintal gravado em Londres. Recentemente, eles encerraram o projeto Sorriso às Antigas, que rodou o país por 3 anos, relembrando os sucessos que marcaram a carreira do grupo. Agora, eles estão prontos para colocar o pé na estrada com a turnê Sorriso Eu Gosto no Pagode.

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9: Bom dia, BH! Segunda-feira, 1º de junho. Poli, bom dia!
10: Bom dia, Rafinha! Bom dia, melhor ouvinte do mundo! Bora começar essa semana, bora começar esse mês, né?
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0: Alexa na sua TV por assinatura. A partir de agora, o Giro BH com as principais notícias dessa manhã. E tem o seu alô também aqui no WhatsApp da BH. Tem as informações do trânsito do 319-9236-0714. E que temos de prêmio pro melhor ouvinte do mundo, começando esse Giro BH, Poli?
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0: Pra levar a criançada,
1: é,
0: hein?
1: Quer ganhar? Participa aqui com a gente, ó. Manda seu áudio.
0: Manda aqui, ó. 319-9236-0714. Bom dia, boa semana.
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0: reduzir o preço médio do diesel vendido para as distribuidoras. A queda é de 35 centavos por litro, o que representa um recurso de quase 10%. A estatal explicou que a medida foi tomada após o governo federal aprovar regras de subvenção financeira para conter os preços dos combustíveis no país, que vinham sofrendo forte pressão devido aos conflitos no Oriente Médio. O repasse no desconto para o consumidor final da bomba vai depender da margem de lucro dos postos e distribuidoras. 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
1: Mandou seu áudio pra gente aqui no WhatsApp da BH?
2: Bom dia, bom dia, bom dia, Salinho.
0: Bom dia.
2: Bom dia, Venenosa, Ronaldo de Venda Nova. Vamos ali brincar um pouquinho, né? Porque hoje é só 8 horas da noite.
1: Ih, rapaz.
0: Eita.
2: Vamos que vamos, BHFM é tudo nosso, todo mundo se encontra aqui.
1: Valeu, meu garoto.
2: Semana abençoada pra todos.
1: Bom dia pra você também aí, 5:18.
3: Bom dia, Rafinha. Bom dia, Poli. Eu, Bastido do Bairro Maria Tereza. Boa semana pra vocês. Um excelente dia de trabalho. Uma excelente semana de trabalho. E bora, bora, que é segunda-feira ainda, hein?
1: Vambora.
0: Valeu.
3: Tchau, tchau. Um abraço.
1: Vamos que vamos. 5:18, BH.
4: Bom dia, Rafinha. Bom dia, Poli. Aqui é o Wesley de Mata Verde, Minas Gerais. Tô escutando a BHFM, essa rádio muito boa, né? A rádio só toca música limpada, a rádio faz uma festa da casa da gente.
1: Opa!
4: Bom dia, segunda-feira aí. A todos e todas aí, Caete, pra todo mundo que se diverte aí, povo aí. BHFM, aqui é o Wesley de Mata Verde, Minas Gerais. Bom dia!
1: Valeu, garotão!

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3: A Prefeitura de BH vai abrir um ponto extra de vacinação no centro da capital a partir de hoje, ampliando o acesso gratuito ao imunizante. A vacina estará disponível no Centro de Testagem e Aconselhamento, localizado no Shopping Caetés. A aplicação é exclusiva para pessoas a partir de 16 anos. Para receber a dose, é necessário apresentar um documento de identificação com foto e o cartão de vacina. Além do ponto extra, a vacinação continua disponível nos 154 centros de saúde da capital para pessoas a partir de 6 meses de idade, além de outros postos extras e do serviço de atenção à saúde do viajante. Os endereços e horário de funcionamento podem ser consultados no portal da Prefeitura de BH. Agora, BH FM 5:33.
2: Bora aqui pro WhatsApp da BH. Você manda seu bom dia, manda seu segundo aqui, ó. 319-9236-0714. Oi, BH, bom dia.
4: Bom dia. Edilane do bairro Caquaril.
2: Opa!
4: Segundo. Tô feliz demais. Porque essa semana tem feriado na quinta e na sexta vai emendar. Vamos emendar?
3: Verdade,
4: ou
3: menina.
4: Seja, 2 dias a menos de serviço, 2 dias a mais para descansar. Uma semana abençoada para todos que estão ouvindo a BH FM. Bora! Bora para cima!
3: Bora pra
4: BH
3: cima.
4: FM, a melhor rádio do Brasil.
2: Beijo para você, Adilaine. Boa semana! 5:34. Mais áudios aqui no WhatsApp da BH. 319-9236-0714.
5: Bom dia, BH. Bom dia, Rafinha. Bom dia, Poli.
2: Bom dia.
5: Vocês estão bem?
2: Bom.
5: Passando para desejar uma ótima segunda-feira abençoada. Um ótimo começo de mês, né? O mês começando hoje. Que Deus nos abençoe, nos proteja. Que mês bom, né? Já começa com feriadinho na quinta, hein?
2: Ai.
5: Nossa Senhora. Mês de festa junina. Nossa, comida boa para todo lado. Aqui é o João aqui do Caminhão da Manchips. Mandar um abraço pra todo mundo aí que tá na escuta, viu? Tamo junto!
2: Valeu, João! Tamo junto, meu garoto! 5:34! Mais um áudio aqui, a turma chega junto! Vambora, vambora, BH!
6: Bom dia, bom dia, bom dia! Bom dia, Rafinha, bom dia, Poli! Segundou, hein, galera?
2: Bom dia!
6: Segundou! E assim, eu tô numa felicidade que vocês não têm noção. Eu fiquei sabendo que essa semana pra mim é só hoje e amanhã. Pensa! Tem uma quinta na minha segunda. Que Deus abençoe nossa segunda-feira, que Deus abençoe nossa semana, tudo de melhor pra nós. E é isso, aqui é a Jaque do Castelo, BH FM, a melhor rádio do mundo. Tchau, obrigado.
2: Valeu, Jaque.

0: 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Agora são 5h40, BH. Bora com a previsão do tempo, Poli.
1: Hoje o dia amanhece frio, com termômetros marcando mínima de 15 graus. Ao longo do dia, o sol aparece e eleva a temperatura e a máxima prevista para hoje é de 25 graus. No fim do dia, o tempo muda um pouco e há previsão de pancadas de chuva para os períodos da tarde e da noite. 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
0: Mandou seu áudio aqui, o seu WhatsApp pra gente? Manda no 31992360714. Você manda seu bom dia, manda seu alô aqui, manda seu segundo. Se tiver informação do trânsito, compartilha com a gente também, BH. Bom dia.
2: Bom dia, bom dia, bom dia, Rafinha.
1: Bom dia.
0: Bora.
2: Semana é curta, hein? Vambora pra cima. Paulo Bravo de Vespasiano.
0: Valeu, Paulo. Bom dia pra turma de Vespasiano, curtida BH. Vamos que vamos, 5h41.
3: Bom dia, Rafinha. Bom dia, Poli.
0: Bom dia.
3: Que aí, demais de Vespasiano. Vambora, né? Bora pra cima de mais um dia abençoado. Mais um mês aí se inicia, né?
0: Amém.
3: Com as bênçãos. Bom trabalho pra vocês, uma ótima semana. Vambora, Danilo. Bora, irmão. Bora, Rafinha. Hoje e amanhã, eu e o Danilo tá lascado, viu? O chefe colocou nós pra ralar demais hoje amanhã, tá?
0: Nossa.
3: Vambora, Danilo. Bora, o café hoje é do chefe.
0: Vambora, Danilo. Bora, Danilo. Bora, Edmar. Tamo junto. 5h42. Aqui apareceu aqui, ó. O homem da Kryptonita, ó.
1: Olha
4: bom
1: ele.
4: Bom dia, Rafinha. Bom dia, Poli. Aqui é o Beto do Volante Grande e o João Vitor, meu parceiro. É, Rafinha, Poli. Segundou e nós tá com... Morto na ressaca.
1: Eita!
4: Partiu, Kryptonita. Um abraço a todos.
5: Felipe Araújo, de um jeito um tanto quanto diferente. Mais ou menos assim, ó.

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1: Bora com as notícias do futebol nessa manhã de segunda-feira, 1º de junho. Daqui a pouquinho tem você mandando seu áudio.

0: Mineiro conquistou uma importante vitória fora de casa ao derrotar o Vasco por 1-0 em partida realizada no Estádio São Januário, no Rio de Janeiro. O único gol do confronto foi marcado aos 32 minutos do primeiro tempo. Após cobrança de escanteio efetuada por Bernard, o zagueiro Vitor Hugo cabeceou com precisão para vencer o goleiro adversário. Com o resultado, o Galo chega aos 24 pontos e assume momentaneamente a nona colocação na tabela da classificação. A vitória estabelece uma sequência positiva para a equipe antes da interrupção do campeonato para a disputa da Copa do Mundo. Agora, BHFM 551.
1: Bora aqui, ó. WhatsApp da BH, manda seu bom dia pra gente. 319-9236-0714. Oi, BH, bom dia. Oi, BH, bom dia.
2: Bom dia, Rafinha. Bom dia, Poli. Bom dia, melhor ouvinte do mundo, sintonizado na 102.1. Aqui é o Everson de Pedro Leopoldo. Bora encarar mais uma semana. Como diz a Jaque, pra ela tem uma quinta na segunda-feira dela, mas pra mim ainda tem uma quarta na quinta. Tem uma quarta na segunda, mas tá tudo bem. É bom que a semana é curtinha, feriadão tá aí. E ó, graças a Deus, não tem. Essa semana é meio reduzida. Everton estará no Alô BH com Kaká. Kaká, tô chegando aí.
1: Aí, ó.
2: Alô BH, tô chegando. E aí, gente, junho tá junho chegou, né? Hora de comer muita pipoca, menino. Muito milho. Raia de Belô tá aí, hein? Bora. Bom dia, Rafa. Excelente segunda-feira pra você. Bom dia, Poli. Bom dia pro melhor ouvinte do mundo.
0: Valeu.
2: BHFM, todo mundo se encontra aqui. Bom dia.
1: A você também. Muito obrigado pelo carinho aí. Boa semana. 5h52.
3: Bom dia, Rafinha. Bom dia, Poli. Bom dia para todos da rádio. Que Deus nos conceda um ótimo ano, um ótimo mês. Que o Amém. Mês que tá começando hoje venha com muita paz, muita saúde. E Rutinha, Caio, Ju, vamos levantar. E outra coisa, graças a Deus essa semana é curtinha.
1: Aí, ó.
3: Trabalharei até quarta. Se Deus quiser. Beijo, fica com Deus.
1: Ó.

0: João Gomes aqui na sua BH. Hora de liberar prêmios pro melhor ouvinte do mundo, hein, Poli Poli?
1: É isso aí, Rafinha. Olha só, quem ganhou um par de ingressos pra curtir o maior castelo inflável da América Latina foi a Laís. Ela é de Lajinha, Ibirité, o final do telefone 60.
0: Valeu, valeu, Laís. Ganhou seus presentes aqui. Você tem que vir cá buscar, viu? Segunda, sexta, 9 da manhã ao meio-dia e de 1 às 4 da tarde. Daqui a pouquinho tem mais prêmios aqui na sua BH. Já se cadastra no site ou no app. Tem voucher de 2 horas no Motel Del Rey. Mais um copo personalizado aqui da BH. E tem mais assunto pra gente trazer daqui a pouquinho, né, Poli?
1: Isso aí, daqui a pouquinho a gente vai falar do governo federal que abriu inscrição para projetos de jovens em áreas vulneráveis. E também vamos falar que BH ganhou um novo parque municipal ontem no bairro São Pedro.
0: Ó, que beleza, hein?
1: E o Cruzeiro e o Fluminense ficaram empatados no Brasileirão. Ó, agora 6-2.
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4: Oi BH, estamos de volta, agora são 6:08. Bom dia.
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0: aqui na BH FM. O que que eu faço agora, hein? 6 e ônibus, BH, bom dia.
1: O governo federal está com inscrições abertas para projetos de jovens em territórios vulneráveis. A iniciativa faz parte da plataforma Juventude Solidária e tem como objetivo engajar cidadãos com idades entre 16 e 29 anos em ações de impacto social. A organização e entidades interessadas podem enviar propostas até o dia 9 de junho. Os projetos selecionados receberão um apoio financeiro de até R$12 mil para o custeio de atividades, valor que será repassado em 6 parcelas mensais de R$2 mil. Além disso, o edital prevê o pagamento de uma bolsa no mesmo valor para os coordenadores de cada ação desenvolvida. Os trabalhos apresentados devem obrigatoriamente se enquadrar em áreas temáticas específicas, como saúde, segurança alimentar, tecnologia, trabalho e sustentabilidade. O cadastro deve ser realizado de forma virtual por meio da plataforma integrada ao portal do Gov e ao Brasil Participativo. Agora 6h12.
0: Bora aqui, ó. Manda seu áudio pra gente, manda seu bom dia aqui no WhatsApp da BH, 31992360714. Onde é que você tá agora às 6h12 da manhã, ligado no sonzão da BH FM? Manda seu áudio e segue a gente também aqui no Instagram. O meu Insta é Rafinha no ar. O Insta de Poli é @PolianaRosado com Z, né, Poli?
1: É isso aí, Rafinha.
0: Chega
1: bora
0: junto.
1: Lá, bora lá.
0: Manda seu direct pra gente que daqui a pouquinho tem alô aqui pra turma do Insta, hein? E aqui no WhatsApp da BH.
2: Bom dia a todos. Bom dia, Deus abençoe grandemente.
0: Opa.
2: Que é o Maxwell de Contagem. Bom dia, BH. Bom dia, Rafinha.
0: Bom dia,
2: Poliana. Segundo, né? Deus abençoe a nossa saída até a nossa chegada.
0: Amém.
2: Em nome de Jesus, semana de vitória para todos nós aí. Manda um alô aí para minha filha Pérola. Pra minha esposa, Júlia Monique. Tá deitadinha uma hora dessa e curtindo uma caminha quentinha.
0: Ô, oh, coisa boa.
2: Lá vamos nós.
0: E o galão tá que canta aí, pai. Tá cantando desembolado, hein? 6h14. Mais um áudio aqui no WhatsApp da BH. 31992360714. Onde é que você tá agora? Conta tudo.
3: Bom dia, bom dia, bom dia, bom dia, BHFM. Bom dia, Rafinha, bom dia, Poli. Aqui é o Adriano do bairro Tropical em Contagem. Bora lá para mais uma semana, né? Nosso bom Deus nos proteja, nos guie, nos guarde. Bora lá. Ótimo dia para nós. Não vamos deixar parar, não, jogador.
0: Ô, bora, jogador. Vamos nessa, Adriano, Imperador. Tamo junto, meu garoto. Bom dia.
4: Bom dia, Rafinha, meu considerado. Bom dia, Poli. Bora pra mais um dia, né? Que Deus nos concedeu. Mandar um abraço aí a todos que estão nos ouvindo, do volante pequeno, volante grande. Especialmente para os meus filhos, Lourenço, a Lívia. E para a minha amada idolatrada, Elivânia.
0: Olha aí.
4: Olá. Eita, hein? Ganhei a semana. Rafael de Diamantina. Completa aí, Rafinha.
0: O motorista de todas as categorias. Valeu!

0: Conexão até às 7 da manhã com as principais notícias dessa segunda-feira, 1º de junho, 6h21, Poli.
1: A Prefeitura de BH inaugurou neste domingo o Parque Paulo Beruti, localizado no bairro São Bento. O espaço, que antes funcionava apenas como uma reserva ambiental restrita, recebeu investimentos de aproximadamente R$ 600 mil. Entre as melhorias executadas estão a construção de portaria, banheiros adaptados para PCD, brinquedos infantis e uma área de convivência. Além disso, o local recebeu também o plantio de 130 mudas de IP. A implementação do parque atende a uma demanda antiga da comunidade, aprovada por meio do orçamento participativo. De acordo com a Fundação de Parques Municipais e Zoobotânica, a abertura da unidade fortalece o corredor ecológico da Baía do Ribeirão Arrudas, contribuindo para a melhoria do clima e para a absorção da água das chuvas da região. O Parque Paulo Beruti fica na rua Inspetor José Aparecido, esquina com Cônsul Robert Levi, sem número, no bairro São Bento, e funciona de segunda a domingo, das 8 às 5 da tarde, com entrada gratuita. Agora, BHFM 6h22.
0: Bora aqui pro nosso WhatsApp. Você mandou seu bom dia pra gente? Onde é que você tá agora ligado com a gente? No Sozão da BH. Conta tudo. Bom dia. Fala, Danilo.
2: Bom dia, Poli. Bom dia, Rafinha.
0: Opa.
2: Todos estão ouvindo a BH aí.
1: Bom dia.
2: Semana seja abençoada a todos aí.
1: Amém.
2: Bom dia, Danilo. Motorista de aplicativo. Sabará. As coisas sejam melhores que a próxima, a última semana aí.
0: Amém.
2: E também foi boa, né? Que essa seja melhor. Graças a Deus, tudo bem. Saúde. Deus abençoe a todos aí. Deus abençoe, BH. BH é nóis.
0: Valeu, valeu, Danilo. 6h23, BH.
3: Bom dia, Poli. Bom dia, Rafinha. Boa semana pra nós todos, né?
0: Pra nós.
3: Estamos nessa semana.
0: Bora.
3: 3 de junho. Friozinho, ia estar na minha caminha, mas tá no contrato, tem que cumprir. Bora trabalhar, né? Teremos um dia de folga, né? A quinta. E é isso. Beijo pra vocês, beijo pra todos. A melhor rádio do mundo é BHFM. Aqui é a Janaína do Barreto.
0: Valeu, Jana!
1: Beijo!
0: Bom dia pra você, boa semana! Queninho do Uber já chegou junto aqui, é? Fala, Queninho, bom dia, meu garoto.
4: Bom dia, Rafinha. Bom dia, Poli. Como é que vocês estão? Vocês estão bom?
0: Bom.
4: Menino do céu. Que final de semana foi esse?
0: Oh.
4: Glória a Deus que acabou.
0: Oh.
4: Que venha o próximo.
0: Oh.
4: E é sobre. Ô, Rafinha, te contar um negócio. Menino, ontem eu tive o privilégio de fazer um vídeo com a minha filha, rapaz. Minha filha é cantora gospel.
0: Olha aí.
4: Kelly Souza. Foi um sucesso danado. E eu tô
1: que
4: passando
1: legal.
4: Aqui pra desejar uma boa semana pra vocês, pedir Jesus pra abençoar o dia de cada um, a semana.
1: Amém.
4: E é sobre. Segundo, dia de queimar uma mochibinha. Vambora pra cima, que pra baixo é...
0: Ai, Queninho, show de bola, meu garoto. Bom dia pra você, pra sua filhota também, boa semana. E o vídeo tá no Instagram de Queninho, é Queninho do Uber, Queninho com dois N's, Queninho do Uber, arroba Queninho do Uber no Instagram. Obrigado pelo carinho sempre com a gente aqui, meu garoto. Boa semana.

0: 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Ó, tem sol nascendo agora, hein, Poli Poli?
1: Olha, chegando juntinho com a gente. Olha, hoje o dia amanheceu bem friozinho, com termômetros marcando a mínima de 15. Ao longo do dia, o sol aparece entre nuvens, o que ajuda a elevar a temperatura, mas não muito, tá? Sem calorão, a máxima prevista para hoje é de 25 graus. No fim do dia, o tempo muda um pouco, a previsão é de pancadas de chuva isoladas para os períodos da tarde e da noite. Agora, BHFM 6h31.
0: Bora aqui pro WhatsApp da BH, manda seu bom dia, manda seu alô aqui, ó. É 31992360714. Bora pra cima dessa segunda-feira, minha turma. 6h31. Bora ouvir aqui mais um áudio, ó.
2: Bom dia, BHFM. Bom dia, Rafinha. Bom dia, Poli. Aqui é o Luiz de Campestre.
0: Bom dia.
2: Segundou, né? Bora matar o leão dessa semana, né? Tá bom que a semana é curtinha, né? Trabalho até quarta, né? Depois aquele feriado prolongado, merecido, tá?
0: Que beleza, hein?
2: Passando pra desejar uma ótima semana. Beijos.
0: Beijos pra você também, Luísa. Muito obrigado pela sua companhia. Sempre. 6h32. Mais um áudio aqui, vamos lá.
3: Bom dia, BH. Bom dia, Rafinha. Bom dia, Poli, Rosado.
1: Bom dia.
3: Famosinha, hein, Poli? Oh. É isso aí, pode dar mole, não. Você era mais famosa antes, né? Agora concretizou mais ainda. Que é o vídeo de Betim, né? Mandou uma.

0: bala pro Max, casca de bala. E falar que hoje é mais do mesmo, né? Começou o mês sem muita expectativa de nada. Um friozinho gostoso.
1: Ai, rapaz.
0: O Galo ganhou, o Cruzeiro empatou, tudo normal, normal. Manda um alô pro Cauã aí. O Cauã tá, deve estar satisfeito também, que o time dele empatou até que com, e jogando bem pra danar. É isso aí, Rafinha, tamo junto.
1: Ô, meu garoto, tamo junto sempre. Obrigado pela companhia. Ô, Poli, quem ainda não te segue no Instagram? Como é que faz, hein?
2: Meu Instagram é Poliana Rosado com Z. Bora lá, chega junto.
1: Chega junto, manda aquele recado, manda aquele bom dia, aquele direct no Insta de @PoliRosado.
3: Bom dia, Poli. Bom dia, Rafinha.
1: Dia.
3: Bora, bora. Segundou com a semana maravilhosa. Esse sol saindo aqui, muito lindo, lindo, lindo, lindo. Coisa de Deus. Bora com alegria, com energia. Essa semana vai ser bênção na vida de todo mundo.
1: Amém, amém.
3: Um abraço aí, galera. Tamo junto, BH.
1: Valeu, muito obrigado pelo carinho sempre. Daqui a pouquinho tem mais Giro BH. E a partir das 7 tem Alô BH ao vivo.

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2: Tamo de volta na sua BH, são 6:39. Bom dia.

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3: O Cine BH está com 4.545 oportunidades abertas para trabalhadores com ou sem experiência. O painel de vagas atende a diferentes perfis de profissionais. No total de vagas ofertadas, 1.138 são destinadas a candidatos que já possuem experiência prévia na função. As outras 3.407 oportunidades são voltadas para profissionais que buscam a primeira colocação ou uma nova inserção no mercado e não necessitam comprovar experiência. Os cidadãos interessados podem se inscrever de forma digital nos aplicativos Cine Fácil e Carteira de Trabalho Digital ou diretamente pelo portal do Ministério do Trabalho e Emprego. Para o atendimento presencial, a Prefeitura de BH disponibiliza 2 unidades. O Cine BH Resolve, localizado na região central, e o Cine Barreiro. É necessária a apresentação de documento de identificação pessoal para realizar o cadastro. Agora, BHFM 6h44.
0: Já mandou seu áudio pra gente aqui no WhatsApp da BH? 31992360714. Bora começar a semana junto com a gente aqui na BHFM. Vamos lá.
4: Bom dia, Rafinha. Bom dia, Poli. Segundou. Mandar um abraço pra todos os vendedores aí, porque viram o mês, começa tudo de novo, né, gente? Aquela loucura. Mas bora pra cima, um mês abençoado pra todo mundo. Beijo, bora. Bárbara de Birité.
0: Bora aqui, bora, Bárbara. 6h44.
4: Bom dia, Rafinha. Bom dia, Poli. Segundou. Mandar um abraço pra todos os vendedores aí, porque viram o mês, começa tudo de novo, né, gente? Aquela loucura. Mas bora pra cima, um mês abençoado pra todo mundo. Beijo, Bárbara de Birité.
0: Vamos que vamos, Bárbara. Beijo pra turma de Birité.
5: Bom dia, Rafinha. Bom dia, Poli. Bom dia, BHFM. Aqui quem fala é Rose Neves de Betim, do bairro Novo Amazonas. Bora pra cima dessa semana, que vai ter feriadinha aí na quinta-feira, então a semana vai ser curtinha. Seja uma semana abençoada pra todos nós. Bora, bora. Já tô chegando aqui de Nova Lima. Vão com tudo pra cima dessa segunda-feira. Abraço, Rafinha. Até mais.
0: Beijo.

0: Esportes.
1: O Cruzeiro ficou no empate 1-1 contra o Fluminense, jogando no Mineirão em partida válida pelo Campeonato Brasileiro. O Cabuloso saiu atrás no placar após sofrer um gol no primeiro tempo, mas mostrou poder de reação e buscou igualdade na etapa final com muita pressão e empurrado pela torcida. Com o resultado, o time somou um ponto importante na tabela, mas o técnico avaliou que o time teve chances de sair com a vitória dentro de casa. Agora, a Raposa já vira a chave e foca nos treinamentos da semana para corrigir os erros e buscar os 3 pontos na próxima rodada do Brasileirão. Agora, BHFM 6:55.
2: Opa, vamos aqui pro WhatsApp da BH. Você mandou seu bom dia, mandou seu alô? 319-9236-0714. Bom dia, BH.
3: Bom dia, Rafinha. Bom dia, Poli.
1: Bom dia.
3: Bom dia a todos os ouvintes da melhor rádio do Brasil.
2: Bom dia.
3: Tava aqui na dúvida, será que Poli tá conosco ainda? Será que a Aninha voltou? Agora eu ouvi a voz da Poli. Vambora lá por mais uma semana. Você vai até que dia, Poli, conosco?
2: Aí, Poli.
3: Fica
1: até
3: com
1: hoje.
3: A gente também. Aí é igual coração de mãe, sempre cabe mais um.
2: Vou deixar ele embora não, viu, Ana
1: Júlia,
2: Paula?
1: Nata Júlia volta amanhã.
2: Tô
1: me despedindo de vocês.
2: Você vai
1: hoje
2: ficar com nós aqui também. 6:56, BH.
4: Bom dia, BH FM. Bom dia, Rafinha. Bom dia, Poli. Ótima segunda pra nós. Que Deus os abençoe essa semana abençoada. Com feriadinho aí na quinta-feira, né? Um beijo pra vocês, Patrícia Dermelinda. Fique com Deus.
2: Bora!
1: Beijo!
2: 6:56, Cacá já chegou, daqui a pouquinho, a partir de 7 da manhã. Alô, BH! Bora vencer mais uma semana, você tá ligado na BHFM. Bom dia! Adorei.

0: 1º de junho.
1: O governo federal abre inscrição para jovens em áreas vulneráveis. BH ganha novo parque municipal no bairro São Bento. E Cruzeiro e Fluminense ficam no empate no Brasileirão.
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1: Bora, bora, bora. 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
4: 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Fica aí que já vai começar o Alô BH.

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4: Já vai começar e agora, amanhã de segunda-feira, 1º de junho. Um ótimo mês.

0: Oi, docinho de batata, com saudade, hein, gente? É bom ir, mas é melhor ainda voltar, viu? Bom dia, minha Polly Polly.
1: Bom dia!
0: Hoje
1: é meu último dia, amanhã a Júlia volta.
2: Ah, não, não vou deixar
0: ele
2: embora.
0: Vai ficar junto com a Júlia.
1: Oh.
0: Vamos criar um dueto de garotas nesse que
2: vamos.
0: Meu amor, bom dia, docinho de paz. Você tá
2: bom
0: animado
2: dia.
0: Pra mais uma semana?
2: Essa energia que você chegou aqui, tem como ser diferente, não, Cacá?
1: Gente, o meio do ano chegou.
0: Chegou junho, meu amor. Junho, olha, festa junina está aberta a temporada de caldos e de pau de sebo, gente.
2: Oh,
0: pegar a bandeirinha, gente. Vocês estão bons?
2: Tão bom, não.
1: Ah, não.
0: Não tô boa hoje. Tamo o quê, Brasil?
1: Oh.

0: Semana que a gente recebe alguns parentes, alguns amigos. Aí se aconteceu isso com você, é hora de você mandar seu áudio entrar ao vivo e dar aquela desabafada. Ah. O que uma pessoa não pode fazer na sua casa, que se ela fizer vai te irritar muito. Duas coisas na minha. Chegar na minha casa, enfiar a mão nas minhas panelas, sem lavar a mão, gente. E sem falar assim, olha o que eu fiz, que delícia. A pessoa mete a mãozona e abre minha geladeira. Ah, vai me desculpar, não gosto. Igual velho, não gosto não. Minha geladeira, boy, tem um grau de intimidade, azar. Geladeira, calma que eu vou lá pegar pra você. Deixa bar. Pronto, falei de desabafê, tá mais leve. Você, pode?
1: Pronto, não pode reclamar dos meus gatos. Meus bichos.
0: Ah, porque afinal de contas, né, gente?
1: É, gente, sua, pelo amor de Deus.
0: Mas já
1: né?
0: teve situação
1: aí
0: assim.
1: Aí ficar falando assim, ah, então, porque tenho alergia. Então não vem.
0: Mas já teve alguém falando? Né? Já?
1: Não, nunca me aconteceu.
0: Ai, que bom, mas.
1: Já fica avisada, né? Se acontecer, vai me irritar.
0: Você, Rafa?
2: Ai, me encheu o saco. Não me enche o saco, não. Nem lá em casa.
0: Dentro da sua casa, né, meu filho?
2: E nem fora de casa. Fala alto na minha cabeça. Nossa, também.
1: Ô, oh,
0: Rafa, onde é que tá a comida
2: Nossa
0: aqui?
2: Nossa senhora.
0: Ô, oh, Rafa, não tá achando a roupa aqui.
2: No. Porque a gente já trabalha falando, né?
0: É.
2: Trabalha falando aqui.
0: Entendo.
2: Falando e ouvindo e conversando. Aí dá um...
0: Mas mexer nas suas coisas, e aí?
2: Não, pode mexer, tem problema.
0: Você deixa?
2: Deixo.
0: Ah, não deixa não, sua pegada.
1: Eu também não ligo, não.
0: De perfume também, não gosto, mexe também, não.
1: Ah, não, mas aí é coisa pessoal também. Ninguém
0: mas tem gente que é
1: fogada,
0: mas
1: né?
0: Deixa eu ver se a gente será. Nossa.
2: Mas não começa me regulando demais dentro da minha casa.
0: Ah, não, dentro da sua casa não dá, né,
2: não.
0: Gente? Pessoa querer mandar por ordem da sua casa. Não, aí...
1: Não.
0: Tudo tem que ter um limite.
2: A preguiça, viu, Gaete?
0: E tem gente que, assim, que é amiga, acha que pode chegar dentro da sua casa e ditar regra.
2: Pois é.
0: Ah, mas eu acho que você podia mudar essa geladeira pra cá, fica
2: isso.
0: Melhor.
1: Faz assim, faz assado.
0: Faz assim,
1: né?
0: Assada. Essa janela, vamos faz uma porta aqui, ó. Você já vai olhando o olho, vai ficando fechando assim, ó. Igual aquelas bonecas estragadas, assim, de tanto ranço, que a pessoa vai. Na cadeia tá toda trabalhada na confusão, mas
2: que hora
0: quer arrumar
2: que vai sair
0: sua.
2: O almoço? Ai, nossa senhora, 5 horas da tarde, não saiu o almoço ainda? Oi.
0: Você que tá ouvindo a gente, o que uma pessoa não pode fazer na sua casa que ela se fizer vai te irritar muito, hein? 31992360714, você manda áudio de qualquer canto do mundo. Aconteceu esse final de semana? Desabafa com a gente. Pra entrar ao vivo, Rafa.
2: bhfm.com.br ou no app da BH, Cacá.
0: Então, gente, a semana tá começando, né? Gente, junho? Chega. Quem é?
3: Eu pode ser.
0: Ai, pode entrar. Tem uma...
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0: 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Alô, você de Áries. Hoje é dia de colocar sua energia em movimento. No trabalho, o seu desempenho pode chamar a atenção de pessoas importantes. No amor, o clima é de mais proximidade, carinho e boas surpresas pro coração. A cor é vermelho, o número é 09.
1: Touro, a sorte sopra a seu favor e ajuda a abrir caminhos, já? No trabalho, sua criatividade pode render elogios e oportunidades. No amor, seu charme fica em alto e favorece momentos incríveis, viu? A cor é branco, o número é 18.
0: Previsões agora para Gêmeos. Você começa o dia com ideias brilhantes e muita disposição hoje. O trabalho é um ótimo movimento para mostrar seus talentos. No amor, conversas gostosas, trocas de carinho prometem aquecer o coração. A cor é marrom, o número é 42.
1: Atenção, você de Câncer. O dia favorece conquistas e crescimento, tá? No trabalho, sua dedicação pode render resultados que você vinha esperando. Já no amor, o momento é perfeito para fortalecer laços. A cor é azul, o número é 11.
0: Ó, daqui a pouquinho tem Leão, Virgem, Libra
1: Eu.
0: E Escorpião.
1: Já.
0: Seguimos até as 10 da manhã. Bom dia!

0: 7. A cor é amarelo, o número é 12.
1: Atenção, você de Virgem. Organização e foco serão seus aliados hoje, tá? No trabalho, tudo tende a fluir com mais facilidade. No amor, demonstrações sinceras de carinho deixam as relações mais fortes e harmoniosas hoje, tá? A cor é lilás e o número é 25.
0: Libra.
1: Presente.
0: As parcerias ganham força e favorecem ótimos resultados. No trabalho,
1: amém.
0: O diálogo abre portas importantes. E no amor, o dia promete romantismo, leveza e encontros agradáveis, tá?
1: Tigrão, te amo. Me deixa, gente.
0: Deixa ela com o tigrão dela.
1: Giovaninha, me deixa.
0: A cor é amarelo ouro. Tá só o ouro hoje, hein, Nenê?
1: Tô sal aqui, ó.
0: Conhecimento. O número é 37, Cacá.
1: Atenção, escorpião. Sua intuição estará afiada e pode ajudar em decisões importantes hoje. No trabalho, boas oportunidades podem surgir de onde você menos espera. Já no amor, a conexão com quem você gosta fica ainda mais intensa, viu? A cor é dourada e o número é 39.
0: Daqui a pouquinho tem mais. Sagitário, Capricórnio, Aquário e Peixes. 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
2: Bora aqui com as previsões pra você de Sagitário no Alô, BH. O astral é de crescimento e novidades, viu? No trabalho, vale apostar em ideias diferentes e projetos criativos. No amor, o dia favorece paqueras, diversão e momentos cheios de alegria. A cor é laranja, o número é 30.
3: Capricórnio, sua determinação pode render excelentes frutos hoje, viu? No trabalho, reconhecimento e avanços estão favorecidos. No amor, estabilidade e carinho trazem segurança e felicidade. Ai, que delícia. A cor é magenta, o número é 12.
2: Previsões agora para você de aquário. As estrelas favorecem inovações e conexões novas. No trabalho, as suas ideias podem conquistar espaço. No amor, o inesperado pode trazer uma surpresa muito positiva. A cor é goiaba, o número é 28.
3: Peixes, sua sensibilidade será um grande diferencial hoje, viu? Já no trabalho, inspiração e criatividade ajudam a transformar planos em realidade. No amor, o clima é de romance, afeto e muita troca de sentimentos, porque segunda-feira também pode. A cor é um pretinho básico e o número é o 15.
2: E qual pessoa não pode fazer na sua casa? Se ela fizesse, vai te irritar muito, hein?
3: Mas num grau. Sabe aquela irritância, ai, gente? Ai. A gente entende. É isso que a gente quer saber.
2: Manda seu áudio, 319...

0: pode fazer na sua casa. Se ela fizer, ela te irrita.
1: Hein?
0: Mandou um áudio pra nós aqui. 31992-360-7141.
1: É um momento de desabafo. Recebeu parente final de semana, visita, fez uma resenha, o negócio tomou uma proporção maior que você esperava, porque acontece também.
2: Acontece, sai do controle, né?
1: Ah. E aí? A gente quer saber o que, que você fez. Bora ouvir?
0: Vamos lá.
3: Bom dia, pessoal da BHFM, aqui é Carolina, do bairro Cidade Nova. A respeito aí da enquete da semana, eu detesto que meu sogro deita no meu sofá.
1: Eita.
3: Eu acho assim, que sofá é feito pra sentar e cama feita é pra deitar. E ele de pirraça, ele sabe que eu não gosto que deita. Aí que ele vê, ele põe um pezão em cima do meu sofá e ainda pega o controle remoto da televisão e ainda muda o canal que eu tô assistindo.
1: Não.
3: Não aguento isso. Mas ele faz de pirraça, ele sabe que eu não gosto, aí que faz, mas eu tenho 20 anos que eu tolero isso e a gente se ama e tá tudo certo. Um abraço, pessoal.
0: Que loucura, cara.
4: É muita coisa de família mesmo, né?
0: Fala,
4: gente?
0: Meu sogro.
1: É.
4: Mas que dá irritância. Tem umas coisinhas pequenas que te irritam, tira você do eixo. Coisa mínima, olha isso.
0: Tem mais áudio aqui.
4: Bora ouvir.
0: Oi, BH, bom dia.
5: Bom dia, gente.
4: Bom dia.
5: Bom dia, Poli. Bom dia, Rafa.
0: Bom dia,
5: Caete.
4: Bom dia, amor.
5: Gente, essa enquete aí vai dar o que falar, hein? O que eu não gosto que façam na minha casa. Pra começar, eu não gosto que vá na minha casa. Posso chamar, gente? Por favor, tá bom? E se você for, por favor, não entre no meu quarto, que não lhe interessa. É isso, gente. Ótimo dia pra vocês. Permaneçam em suas casas. Um grande beijo. Aqui é Chris Black. E eu não tô boa, não, hein? Tô ótima.
4: Ai, Chris.
2: Bom dia pra você também.
4: Muito sincera, viu?
2: Eu adorei.
0: Bora saber o que é notícia agora.
4: Ai, querido.
0: Daqui a pouquinho tem os conselhos da Caete aqui no Alô BH.
1: Exatamente.
0: O que é um conselho seu pra começar esse mês de junho, Cacá?
1: Só mandar agora no meu direct, @CaeteOficial pelo Instagram. Eu recebo muito por lá também. Se você não quiser que não se identifique, é só falar. Não precisa falar meu nome, titia não vai falar. Ou pelo zap 31992360714. Que não pode começar a semana com tristeza e com coisa te incomodando, tá bom?
0: Por favor.
1: Bora, Poli.
0: O que é notícia agora, Poli?
2: Petrobras anuncia redução no preço do diesel para distribuidoras. Ponto extra de vacinação contra a gripe será aberto nesta segunda-feira. Galo vence o Vasco em São Januário e assume a nona posição no Brasileirão. Vamos de trânsito?
0: Bora.
2: Acidente na Avenida Nossa Senhora do Carmo com o Rio Verde, no sentido bairro Centro, lentidão até a curva do Ponteio. Lentidão também na Avenida Cristiano Machado, sentido bairro Centro, Avenida Pedro I, Avenida Pedro II.

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14: Alô, BH, são 7h46. Bom dia.
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0: Vibes aqui na sua BH FM. Até as 10 da manhã estamos aqui na resenha querendo saber o seguinte: o que que a pessoa visita não pode fazer na sua casa que te irrita, te tira do sério, te tira do eixo, né, Caete?
1: Exatamente, você não consegue nem, o seu olho até vira. Porque às vezes também, porque eu pegar um negócio e impedir, entendeu?
0: Uhum.
1: A pessoa vai na sua cozinha, mete a mão nas coisas e te pedir também, dá uma irritância, né, gente? E
2: tá.
1: Pegar, você tá fazendo a comida, ela pega a colher e põe na mão dela assim, ó. Ah, experimentar.
0: Deixa eu ver como é que tá ficando.
1: Falta sal, hein?
2: Você e aí dá tudo. Opinião ainda.
1: É, tem de tudo, gente. Tem de tudo. É o de tudo que te irrita que a gente quer saber.
0: Isso aí. E já temos aqui o melhor ouvinte do mundo ao vivo nessa manhã de segunda-feira. Quem tá aqui é a Adriane do São Francisco. Alô, Adriane, bom dia.
1: Bom dia, Adri.
3: Bom dia, Titia. Bom dia, Rafinha.
0: Bom dia,
1: tudo
0: bom
1: bem,
0: dia.
1: Meu amor?
3: Tudo ótimo, e com você?
1: No truque da galinha morta. E aí, você tá em casa, todo mundo na resenha. O que que fazem que te irrita? Conta pra gente, na sua casa.
3: Ó, acabei de arrumar a casa, fiz aquela faxina, a casa é limpinha, a visita chega com o pé preto e deita na minha cama.
2: Nossa, e é papo de mandar embora.
3: Ah, como que você aguenta?
1: Não, e na cama ainda, né, gente?
3: Na cama, mas aqui que eu faço truque.
2: É, beleza.
1: O novinho!
0: Ah, não!
3: Tem que sair pra uma emergência.
1: O lençol novinho, tudo limpinho. A outra vai lá com o pezão da rua e pá!
3: Com o pé sujo. E eu tenho uma visita que faz isso. Cópia.
1: Tá aí, fica em direto aí no ar, hein, gente? Se toca aí, não vai pisar.
0: Se tiver ouvindo, ela não vai fazer isso mais, né? Tomara, né?
3: Se tiver vergonha na cara, não vai nem me visitar mais.
2: Eita!
1: Maravilhosa! Um beijo pra você, uma ótima semana, viu?
3: Com pra você também.
0: Vamos que vamos, Dri. Obrigado por participar com a gente aqui. Você ganhou um par de ingressos de arquibancada para Infinito Samba com Diogo Nogueira, 7 de junho, 7 da noite no B-Fly Hall. Tem mais prêmios daqui a pouquinho. Seus ingressos pra Casa do Hexa com Rodriguinho mais Pagode do Bigode, 29 de junho no Da Orla BH. E tem Conselhos da Caete, tem Língua Solta também, Cacá.
1: Daqui a pouquinho, só bomba. Fica aí, Brasil.
0: Se cadastra aqui no site da DH e já segue a gente também. Caete Oficial, Rafinha no ar, Poliana Rosado com o Z e Rádio BHFM. Bora de ferrugem!

0: BH FM, Casal do Mal, é o Ferrugem aqui na sua BH. Alô, BH! Tamo no ar aqui até as 10 da manhã, você participa com a gente do tema de hoje. O que, que a pessoa não pode fazer na sua casa que te irrita? A visita, chegou na sua casa, abriu a geladeira, comeu a sua uva, tomou sua cerveja.
1: Falou mal do cachorro?
0: Não. Falou mal do cachorro.
2: Não, aí já... Nossa Senhora.
0: A casa é do... Quem manda lá em casa acabou. É o cachorro.
2: Se você olhar a torta pipoca, você voa lá de cima. Você nem desce pelo elevador, não, gente.
0: Né, Caete?
2: Pipoca é a dona da casa. Rafa mora lá de favor.
1: De favor, certíssimo.
0: Ô, Pipoca, obrigado, viu, Pipoca? Agora não, tá na hora aqui, ó.
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2: Bumba, bumba, bumba. Gente, vamos falar dela que casou no último sábado. Sim, meus amores, Dua Lipa.
0: Casou, é?
2: Casou sábado com Calum Turner, tá? Oficializaram a união em uma cerimônia civil intimista. Porque o povo chique é outra coisa, né?
1: É.
2: São pouquíssimas pessoas. Foi em Londres no último sábado, viu? A cantora e o ator estão juntos desde o início de 2024. Ficaram noivos em junho de 2025. E olha, gente, segundo os veículos internacionais de lá, tá? Diz que vai rolar ainda um festão que eles vão fazer no próximo mês, porque a agenda dos dois tá meio agarrada. Então fizeram só um coquetelzinho pros convidados. Mas o festão tá a caminho, viu? E vai ser na Itália nos próximos dias. Nossa, que
1: chique. Aposto que vai estar cheio de coxinha e empadinha.
2: Ah, não. Esse povo não tá querendo feliz, não, amor. Esse povo, olha, o dia que a gente levar uma coxinha, uma marmitinha, dar de presente pra eles, vai ser o melhor presente da vida deles. Eles vão comer e falar
1: vai,
2: assim, meu Deus, por que eu não
1: soca na peça.
2: Eu não conheci isso antes. Mas gosto chique, né? Eu gosto mesmo daquela festa de casamento interior, que você vai, que a tia bota aquelas vasilhas de plástico, você quer as farofas galinhadas.
0: Macarronete.
1: Bom demais.
2: Com a cerveja gelada, com a serragem, você é pegando assim, ó.
0: Aqui é tutu da melhor qualidade.
2: Tutu. Você vai ficando tonta, você cai dentro do tambor, volta toda molhada, mas volta com a lata. Ô, oh, meu amor. Assim, quem vai levar marmita? Você já leva essa, oh, delícia, gente. É bom demais.
1: É bom demais.
2: Falou
1: é bom
2: com demais. Você, onde que é a festa? A pessoa te indicou, você desce no ponto final do ônibus, anda dois quarteirão, pode dizer que é. Não tem erro, não. É festa de quintal que é bom demais, gente. E agora começa as festas da tia no quintal, né? De caldo. Chama a gente.
1: Canjiquinha, com costelinha.
2: Festa do Antônio. Chama a gente. Nós estamos aqui, ó. Dá nada pra nós. Dá leva cervejota, tá bom, meu amor? Tem caldinho? Tô descendo.
0: Ô, Cacá, daqui a pouquinho tem mais uma língua solta, hein?
2: Daqui a pouquinho cantor pede desculpas pelo show, que não foi bom, viu, gente?
0: Foi bom, não?
2: Não, ele tá meio arrependido.
0: Que ele arrumou, gente?
2: Vou te contar já, fica aí.

0: Que é 102.1, tamo no ar com Alô BH até as 10 da manhã. E bora saber o que é notícia agora, Poli.
1: Governo federal abre inscrição para projetos de jovens em áreas vulneráveis. BH ganha novo parque municipal no bairro São Bento. Cruzeiro e Fluminense ficam no empate no Brasileirão.
0: Bora saber como é que tá o trânsito agora.
1: Trânsito lento na Avenida Raja Gabaglia e na Barão Homem de Melo. Trânsito complicado também na Avenida Afonso Pena, no centro da cidade, e Avenida dos Andradas. Daqui a pouquinho tem mais.
0: Fica ligado com a gente, se cadastre no site da BH pra você ganhar seus prêmios aqui, pra você entrar ao vivo daqui a pouquinho. bhfm.com.br. 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
0: Oi, BH, tamo de volta. Agora são 8:05. Seguimos até às 10 da manhã. Bom dia.
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1: Bomba, bomba, bomba, gente.
2: Cantor faz show embriagado, cara.
1: Ô, meu amor, olha, o cantor Natan foi uma das principais atrações, meninos, da abertura do São João de Maracanaú, tá? Foi na última sexta-feira. Mas a performance gerou uma repercussão negativa, que? Viu, gente? Ele subiu ao palco visivelmente alterado.
2: Eita.
1: Tirou a camisa, apresentou, não deu conta de cantar. O Zé Vaqueiro teve que entrar no palco e ajudá-lo.
2: Gente!
1: E aí ele viu depois o que ele fez, né? Que falou que tava muito emocionado e tal. E pediu desculpas. Vamos ouvir um trechinho dele pedindo desculpas. Olha.
2: Vamos ouvir. Fala aí, Natan.
3: Fala, galera. Maracanaú. Estava com as... uma semana que eu vinha tão animado e ansioso pro show de Maracanaú, principalmente que a gente decidiu, eu e o Zé, fazer o show juntos, ele no palco com a banda e eu no outro palco com a minha banda também. E acabamos que começamos a tomar no camarim e tal, acho que me emocionei demais, tanto que eu tava querendo viver aquele momento ali também. E eu acho que eu me emocionei demais e não fiz um show legal, não foi um show bom, né, como vocês costumam sempre ver, como vocês costumam estar. E eu acho que por mais respeito ao meu público ainda, eu devo voltar em Maracanaú. Então eu estou escolhendo aqui uma data nesse São João mesmo agora, pra fazer um show totalmente de graça pra vocês em Maracanaú, e tá todo mundo convidado. Eu respeito muito vocês. Um beijo no coração.
1: Pois é, gente, o Natan tem feito umas coisas que as pessoas têm preocupado com ele, porque, por exemplo, teve um trio que ele cantou, ele subiu, ficou pendurado no trio, a gente vê muitos acidentes em trio elétrico.
2: Senhora.
1: E ele ficou pendurado e o produtor tentando segurar ali, e ele completamente ali feliz com isso, tá muita gente, mas tem que tomar cuidado, né?
2: Tem que tomar, né, Cacá?
1: Porque agora é a época que essa galera mais trabalha, um show atrás do outro, então o corpo cobra também, então tem que estar com a mente tranquila. E é isso aí. Ele reconheceu, pediu desculpas, vai fazer um show e vida que segue. Mas tem que tomar cuidado.
4: Isso.
1: Né? Cuidado é bom todo
2: tomar
1: mundo.
2: Tomar cuidado
1: gosta.
2: E tomar menos goró.
1: Né? É a tal das resenhas no camarim, Rafa. Puxa, é uma garrafa diferente. Quando veja, fez um portal de Nárnia. Passou pra Nárnia.

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2: Bomba, bomba, bomba, gente.
0: Quer dizer, então, o cantor falou que não tem volta não, hein?
2: Ô, gente, a vida dessa galera não deve ser fácil, viu? Zé Felipe, depois do aniversário da filhinha ali com a vestindo, todo mundo falou assim, ah, vai voltar, vai ter volta.
3: Ele cantou música pra ela.
2: Subiu no

0: recepção linda, de conversar mesmo, de trocar ideia, de bater papo, de zoar, então, de brincar. Então, eu acho que é o principal, né, velho? Que tipo assim, porque levar a vida assim, entendeu? E é onde eu busco levar a vida assim em todas as áreas, na... Porque se a gente absorver todo esse problema, o único que sofre é a gente, o único que fica doido é a gente, e tá todo mundo. Então acho que o importante é a gente levar a vida leve em todos os quesitos.
1: Alô,
2: é isso, então tem 3 filhos, tá de boa, tá convivendo e é isso mesmo, mas não tem nada além disso.
1: É não, Cacá?
2: E que bom, né, gente, que eles estão de boa, que conversam, que trocam ideia, um dá conselho pro outro. Afinal de contas, são 3 crianças envolvidas.
3: É muito importante manter a boa relação, né?
2: Então para de ficar perguntando pro menino, gente, vai voltar.
1: Para!
3: Que figurinha repetida também não completa álbum, não.
1: Deixa eles.
3: Uai. E a

0: que a pessoa faz na sua casa, a visita faz na sua casa que te irrita. Vamos ouvir mais áudio aqui da turma?
1: Bora,
0: gente. Oi, BH.
2: Bom dia, pessoal. Tudo bem?
0: Beleza,
2: Félix bom do Camargos. Dia. Coisas que irritam quando as pessoas vão na minha casa. As pessoas vão na minha casa, levam as bênçãos, né? Os filhos. Deixam os filhos à vontade. Subir, descer, mexer, quebrar. Cara, isso aí irrita demais, demais, demais, demais. Dica do dia, papai. Não vão. Valeu, BH.
3: Olha, realmente, gente, tá aí um ponto.
1: Céu. Tá todo mundo sem paciência, percebeu?
3: É, menina.
1: O que que tá acontecendo com o povo, hein? Dica do dia, não vem, olha isso.
0: Mais um áudio aqui, ó. Vamos lá.
1: Vambora.
4: Caete, não preciso falar meu número nem meu nome.
1: Tá bom.
4: Mas vou te contar uma coisa. Eu tenho maior preguiça da pessoa chegar na sua casa sem avisar, ou então fazer uma festa e a pessoa convidar uma pessoa em seu nome. Aparecer, simplesmente cair lá de paraquedas com outra pessoa. Nossa senhora, isso me irrita uma quantidade. Porque quando você faz uma festa, você tá pensando em pessoas próximas, em pessoas que você conhece.
0: Uhum.
4: E aí o amigo aparece com outro amigo. Não, isso para mim é falta de bom senso e de etiqueta. Que coisas que só a NASA para explicar e o brasileiro para fazer.
0: Você tá entendendo?
3: Convidado não convida, né, isso aí, gente?
1: Tem gente que convida, tem gente que não consegue fazer a coisa só ele e a pessoa. Tem que levar mais alguém junto.
0: Que isso?
1: Que coisa, né, gente?
3: É falta de educação,
1: tudo
3: né,
1: bem
3: gente?
1: Se o outro autorizar, mas levar sem falar também eu acho demais.
3: É.
0: Ajuda aí, né? Mais um áudio aqui, ó. Oi, BH, bom dia.
5: Bom dia, BH, bom dia, BH. Pra mim, o que me irrita e visita na minha casa é aqueles caras que chega, velho, e não vai embora de jeito nenhum.
0: Nossa,
5: você é doido querendo descansar e a pessoa não vai embora. Nossa, isso acaba comigo. Você tá doido? Miséria, ninguém merece, tem seu pior inimigo.
1: Ai, gente, você sabe que agora tá tendo assim um rolê que já é lá no estado.

0: É muito normal e tá vindo pro Brasil. Horário de início e horário de encerramento. Vamos começar às 11 e terminar às 19. Ponto. 19 horas a pessoa já recolhe as coisas.
1: Eu acho justíssimo.
0: Acho bem legal também. O limite da pessoa, ela tá recebendo na casa dela, tem um limite.
2: De 11 às 19?
0: Não, cada um pode ter um horário. Eu acho muito também. Eu acho que pra mim de 11 às 14h30 tá ótimo.
1: Já tá ótimo.
3: De 11 às 11h30?
1: De 11 às 11h30, tá, gente? Chega.
3: Não, vou dar mais meia hora, 11 a meio-dia.
0: A gente é muito antissocial, gente.
3: Chega lá, o entendeu? Comeu a sobremesa, arrumou, é. Cada um pra sua.
1: Eu acho justo.
0: Oh, de 11 a 19. Que rolê é esse? Eu vou passar longe, né?
3: Nossa senhora, a gente passou não.
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1: O Galo conquistou uma vitória importante fora de casa ao derrotar o Vasco por 1-0 pelo Campeonato Brasileiro. Com o resultado, o Atlético chega aos 24 pontos e assume momentaneamente a nona colocação na tabela de classificação. A vitória estabelece uma sequência positiva para a equipe antes da interrupção do campeonato para a disputa da Copa do Mundo. Já o Cruzeiro ficou no empate de 1-1 contra o Fluminense no Mineirão pelo Campeonato Brasileiro. Com o resultado, o time somou um ponto importante na tabela, mas o técnico avaliou que o time teve chances de sair com a vitória dentro de casa. Agora a Raposa já vira a chave e foca nos treinamentos da semana para corrigir os erros e buscar os 3 pontos na próxima rodada do Brasileirão. BHFM, fica aqui com a gente que daqui a pouquinho tem mais notícias.
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11: Já estamos de volta na sua BH, agora são 8h40. Bom dia, bom dia.
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1: É inevitável.

0: Estamos no ar com o Alô BH e você participa com a gente do nosso tema de hoje. Alanderson tá aqui pra conversar com a gente, Cacá.
1: Oi, Alanderson, bom dia, meu amor.
2: Bom dia, Cacá, beleza?
1: Tudo bem, você?
2: Tudo bem também, graças a Deus.
1: Alan, você tá fazendo uma resenha, tá lá eu, Poli Rosado, Rafinha, uma turma na sua casa. Aí eu vou mexer no negócio que você vai ficar irritado. O que que eu vou fazer que você vai ficar irritado? Me conta.
2: Pra você me irritar dentro da minha casa é falar mal do meu time.
3: Oh! Ei, aí mexe no vespeiro.
1: Não. Qual que é seu time, Alan?
0: Não, time não, hein?
2: Eu sou cruzeirense.
1: Ih, menino, mas então, que eu tô brincando, vou falar do seu time dentro da sua casa é confusão na hora?
2: Ah, é. Porque eu sou um torcedor muito. Eu sou um torcedor muito fanático, defendo meu time com unhas e dentes.
1: Uia!
2: Se deixar é perigoso, eu ia até brincar com a briga.
1: Não, não, respira, bobo!
3: Deixa disso, né?
1: Ah, pode deixar que eu vou na sua casa, vou dar uma sacolinha de plástico, papel. Ficou nervoso? Respira no saco, Alanderson. Vambora. Que passa, viu? Um beijo pra você, lindeza.
2: Beijo.
0: Valeu, Alanderson. 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Seguimos até às 10 da manhã.

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0: 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E o tema hoje é o seguinte: que a visita não pode fazer na sua casa assim, que, nossa, te irrita. Pra que que veio? Nossa, você devia ter ficado em casa.
1: Podia mesmo. Vai me irritar em casa, não. Podia mesmo.
0: Não. Vamos ouvir áudio?
1: Bora.
0: Oi, BH.
1: Bom dia.
0: Bom dia.
2: Bom dia, Cacá.
1: Bom dia, amor.
2: Eu detesto que vai na minha casa e fala dos meus gatos.
1: Oh, ai, ai,
2: eles mandam na casa, eles moram na casa, a casa é deles.
1: Amiga de pai.
2: Aí as pessoas vão na casa da gente, que é que a gente prende os gatos.
0: Não,
2: sendo que os gatos é dono da casa.
0: Eu, hein? Não,
1: gente,
0: não.
1: Isso é um absurdo.
3: Absurdo.
1: Mesmo, tá? Se a pessoa, a casa é dela, ela gosta, a gente tem que. Ah, não vai. Então não pode, não. Então não vai.
3: Não vai. E ainda tem uma questão que muita gente ainda tem preconceito com gato, né? Tem muita gente que não gosta.
0: Uh-huh.
3: É muito mais comum pessoas que não gostam de gato do que as que não gostam de cachorro.
1: Exatamente.
3: Né?
1: Exatamente.
3: Então, infelizmente, acontece.
0: Mais um áudio aqui.
4: Bom dia, melhor rádio do Brasil.
0: Opa.
4: Bom dia, Rafinha. Bom dia, Caete.
1: Bom dia, Boni.
3: Bom dia.
4: E quem fala é Gabriel aqui de Contagem. Rapaz, uma coisa que me tira do sério, véio, é você chamar alguém pra jantar ou almoçar na sua casa. Aí aquela pessoa começa a mastigar mole, ou mastigar mole, ou começa a chupar a dente. Rapaz,
0: eu
4: como até mais rápido ali pra sair de perto. Isso aí chega a aumentar a pressão, viu? Valeu, bom dia pra vocês. Valeu, boa semana pra nós.
0: Fica aí, gente.
3: Chupar dente me irrita, gente. Não dá, não.
1: Umas coisas, né, gente? Que, tipo assim, ó, que fala assim, é bem família mesmo, né?
0: Ai, ai, ai. Vamos saber o que é notícia nessa manhã. Já já os conselhos da Caete.
3: Estados Unidos mudam regras e planos de brasileiros rumo ao green card. Guardas municipais concluem curso para conter violência contra as mulheres. Cruzeiro oficializa compra de Sinisterra.
0: Bora saber a previsão do tempo?
3: Bora! Hoje o dia será de sol, com aumento de nuvens na parte da manhã, abrindo caminho para pancadas de chuva isoladas no período da tarde e noite. Se for sair, vale a pena garantir o guarda-chuva, tá bom? Falando aí de termômetros, o clima fica ameno, a mínima foi registrada 15 graus pela manhã e a máxima atinge os 25 na parte da tarde. Fiquem ligados que daqui a pouquinho tem mais.
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10: Alô, BH, agora são 9:07. Tamo de volta ao vivo até as 10 da manhã.
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1: Hora de dar aquele conselho pro melhor ouvinte do mundo nessa manhã de segunda-feira. O mês novo começando, 1º de junho,
2: Cacá. Oh, delícia. Muito, muito, muito franca. Pode mandar, Rafa.
1: Ó, peguei o meu noivo. Peguei o meu noivo no flagra.
2: Eita.
3: Stalkeando.
1: Stalkeando a ex.
2: Isso.
1: Ele disse que era só pra ver se ela tava bem. O casamento era mês que vem, Caete. Eu cancelo tudo. Eu não quero me identificar. Sou de Contagem.
3: Olha a responsabilidade.
2: Não pode rir, não, Rafael.
1: Pode rir, desculpa.
3: Você vê a pessoa stalkeando a ex, é só pra ver se ela tá bem. Gente, ex pra mim é ex, entendeu? A não ser que tenha uma relação de filho, alguma coisa. Né? Uma coisa mais profunda, que um tem cuidado, outro que tem as crianças.
2: Se ela tá bem.
3: Agora, fica aí stalkeando. Se tá te incomodando, você vai tomar uma decisão de morar junto. Eu acho que existe, tem que ter uma conversa sincera. Olho no olho. E fala, olha, o que que tá pegando? É isso que você quer? Já falei, a gente tem com essa mania de ficar adiando coisas que nos perturbam, coisas que tiram o nosso sossego, coisas que atacam a nossa saúde mental. Nós não temos mais tempo pra isso, gente. Não temos. A gente tem que cuidar da gente, do nosso de dentro pra fora, de tudo que te irrita. A gente vive uma relação pra gente, não para o aval dos outros. Ai, o que que os outros vão pensar? Não se preocupe com isso. Então é conversa olho no olho, sem briga, sem treta, mas mostrar que você está alerta, está atenta. Isso de fato é isso que vocês dois querem de verdade. Porque é uma decisão muito forte, né? Depois que vai, não tem volta. Tem volta, mas aí a cobrança é o dobro. Então acho que você sabe a resposta, tá dentro de você. Se você quer, vá. Se você tá na dúvida, repense. Se você tá magoada, converse. O que você não pode é tomar uma decisão carregada de mágoas. Ninguém merece isso, nem você, tá bom? Tô aqui na torcida. Franqueza mesmo, olho no olho e saúde mental em dia. É isso que importa.
1: Muito bem, Cacá.
3: Coisinhas.
1: Mas pra isso.

0: FM Acato com Pericão aqui na sua BH. Mandar um alô pra todo mundo que tá ligado aqui na BH FM nessa segunda-feira, Cacá.
1: Bom, né, meu amor? Junho chegou e chegou com stand-up comedy também na praça, de volta ao Shopping Contagem. No dia 13 de junho é de graça, às 18 horas, é um sabadão. Eu vou estar lá pra gente se divertir muito, recebendo Rafael Mazzi.
0: Que legal,
1: e
0: hein?
1: A gente vai ferver juntinhos. Chique. No Shopping Contagem, tá bom, gente? E é de graça. Então, se joga, chegue cedo, reserve a sua mesa pra gente se divertir, que é sabadão bem gostoso. Beijinho aqui pra Cleonice. Oi, Cleonice, tá ouvindo a gente no Centrão de BH? Obrigada pelo carinho, Cleo. Um beijinho também pra Genice Marques, o bonde dos travessos com a gente também. Oh. Tem um ouvinte que tá muito feliz, a Juliana Cardoso, beijo pra você. A Josivete disse que foi pro show do Dilcinho, que ele chamou ela no palco, cantou abraçadinho com ela.
0: Gente.
1: E que ela tava dodói, foi um presentão que a BH FM deu pra ela, que ela até melhorou. Então,
0: que legal,
1: Josi,
0: hein?
1: Que
0: legal.
1: Um beijo pra você. Xavier Souza e Enício Paula. Tem aí, Poli?
2: Tem sim. Quero mandar um abraço aqui, ó, pro pessoal que começou a me seguir aqui hoje no Instagram. Olha, pra Cláudia Valeriano, um abraço pra Jennifer Correia, um abraço pra Babi Souza, um abraço também pra Brenda Lohane. Muito obrigada, pessoal.
0: Aqui, ó. Ronaldo Martins tá ligado com a gente, hein? Ô, Ronaldo, bom dia.
1: Beijo, Rô.
0: Leonardo Léo Oficial, também o Charles Abstrato, a Carla Oliveira, também aqui o Lucas Martins, obrigado pelo carinho, a Luz Simone, Lu S. Moreira, Fabíola Carolina e alô, Marilu.
1: Beijo, Marilu.
2: É, amo, Marilu.
0: Obrigado pelo carinho aí. Boa semana pra vocês. Agora são 9h34, daqui a pouquinho tem o Conexão BH a partir das 10 da manhã. Aí tem aqui, ó, 45 minutos de música pra começar. Tem o Trends também pra você mandar seu áudio.

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1: Mega Sena acumula e prêmio principal vai a 16 milhões. Inscrições abertas para o concurso de quadrilhas do Arraial de Belô. CBF confirma Neymar com a camisa 10 da Copa.
0: Daqui a pouquinho tem mais?
1: Daqui a pouquinho tem mais, fica ligadinho com a gente.
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14: Alô, BH, tamo de volta ao vivo nessa manhã de segunda-feira. São 9h39. Bom dia, bom dia.
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0: FM 102.1 e Hugo Henrique na sua BH. Já tem o Conexão BH aqui, ó. 45 minutos direto de música e tem o Trends pra você mandar seu áudio e comentar aqui pelo WhatsApp da BH. Começa daqui a pouquinho aqui na BH FM.
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3: Alô, BH, já estamos de volta ao vivo nessa manhã de segunda-feira, agora 9h58. Já tem o Marcelo te fazendo companhia por aqui com Conexão BH. Fica ligado.

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0: Informação, música e o alto astral lá em cima. 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

0: Olha, meu amor.
1: Ah, não.
0: Olha, eu queria dizer pra você que eu já conhecia, mas nunca tive esse contato como eu tive agora com você. Já te admirava e descobri o quão é maravilhosa, como uma mulher empoderada, uma mulher incrível.
2: Obrigada.
0: Eu amei estar esses dias com você.
2: Eu também amei.
0: Espero que você volte, que a gente faça projetos juntas, porque você é um doce, viu?
2: Obrigada, Cacá. Eu tive a oportunidade de falar isso pra você pessoalmente, do quanto eu te achei maravilhosa e que eu tive também o prazer de te conhecer melhor. Muito obrigada por esses dias aqui com vocês, Rafinha.
1: Imagina, Polly.
2: Obrigada pela recepção.
1: Imagina.
2: Pelo carinho de todos vocês. Obrigada pelo carinho de todos vocês ouvintes também. Eu vou continuar aqui com o Marcelo, tá, gente? Então vocês ainda ficam um pouquinho aqui com a gente pra se despedir, tá?
0: Beijo, meu amor, um chão de estrelas pra você, que essa segunda quinzena seja de projetos maravilhosos,
2: amém,
0: que você é uma mulher,
2: amém,
0: que merece muito, viu?
1: Muito obrigado por essa energia.
2: Eu que agradeço.
1: Por essa troca gostosa, pela sua competência aqui à frente dos microfones.

0: com muito humor, tá bom? Fiquem com Deus, até amanhã, porque eu não tô boa não em Brasil, tô ótima. Fui!
1: O que é que você vai hoje?
0: Ai, de abraço de mamãe ursa, que eu vou dar um abraço no pônei.
1: É, Cacá!
0: Já. Beijo, até amanhã!
1: Até amanhã,
2: beijo! Alô, DH!

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1: BH, bom dia, agora é 10:05.
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1: Tá no ar o Conexão BH nesta segunda-feira, 1º de junho de 2026. Bora dar o start no meio do ano? Esse mês a gente consegue 1 milhão, hein? Nem que seja cozido depois. Bom dia pra você, Polly.
3: Bom dia, Marcelo. Bom dia, melhor ouvinte do mundo. Sejam muito bem-vindos. Bora começar a semana. Bora começar o mês com muitos milhões.
1: Por que não?
3: Esse,
1: né,
3: milhão aí eu consigo.
1: Eu tô de olho nele também, menina.
3: É, menina. Agora veio aí, hein?
1: Vem aí. Milhão de São João, vem aí. Vem aí, muita música boa, prêmios e informação aqui na sua BH. Excelente semana pra você. Bom dia.

0: o que tá em alta na internet, você fica por dentro por aqui na BHFM nessa segunda-feira, 1º de junho. Junhou, Polly.
1: Veio aí, Marcelo.
0: Chegou.
1: Veio aí. E olha só, a internet, você sabe que não perdoa, né? A seleção brasileira fez seu último amistoso no Maracanã antes de embarcar para a Copa do Mundo. Mas quem acabou roubando a cena e não foi de um jeito tão bom foram os ícones Alcione e Belo. Eles foram convidados para cantar o hino nacional, mas quem assistiu viu que eles se perderam um pouco no ritmo, atropelaram a letra. E aí a apresentação acabou virando meme instantâneo lá no X. Com a web dizendo que era melhor ter deixado o samba morrer mesmo, viu?
0: Ô, gente, eu acho que foi um problema técnico que rolou lá. Pode ser, né?
1: Algumas pessoas falaram que poderia ter sido um problema técnico. Outras pessoas falaram que parecia... Sabe aquele trabalho de escola quando fala assim, cada um faz uma parte, depois a gente junta?
0: Ah, não dá muito certo.
1: É, exatamente. Que ficou parecendo que cada um ensaiou sozinho em casa.
0: Verdade.
1: E depois quando juntou não deu tão bom. Mas pode ter sido, sim, um problema técnico.
0: É.
1: O fato foi que não ficou tão legal assim, né? Isso acabou repercutindo bastante de uma forma negativa. E aí, Marcelo, a gente quer saber do nosso melhor ouvinte. Qual foi a maior vergonha que você já passou em público, hein?
0: Gente.
1: Aproveitando aí esse gancho. Conta pra gente.
0: Manda áudio, 31 992360714. Você já passou?
1: É isso aí. Eu não tenho vergonha de falar as minhas vergonhas.
0: Não.
1: Eu uma vez, eu já caí uma vez na lama, numa festa.
0: Ô, gente. E aí, como é que foi isso? E depois, como é que deu pra continuar curtindo?
1: A minha sorte, Marcelo, isso tem tantos anos, é que os meus amigos eram que estavam fazendo a festa.
0: Ah, tá.
1: E a festa era num sítio. Então eu tinha roupa, eu tinha coisas, entendeu? Porque senão eu teria que ir embora.
0: Ir embora, deixar a festa.
1: É,
0: acabou a festa pra Polly.
1: É,
0: por quê?
1: Imagina,
0: de lama.
1: Porque eu caí na lama.
0: Menina, teve um dia que eu fui no banco. Eu fui no banco abrir uma conta. Aí quando eu cheguei lá, perguntei pro moço, moço, onde é que abre a conta? Ele foi ali, ó. Aí eu, bum, na hora que eu vi ele, bum, no vidro, bati no vidro. Ele falou, rapaz, mas tem a porta, pode abrir a porta.
1: Ah, essa é clássica de bater a cara no vidro.
0: Gente,
1: essa é clássica.
0: Não, eu fiquei vermelho.
1: E aí você quer enfiar um buraco, né? Cavar um buraco pra enfiar a cara dentro,
0: quase,
1: né?
0: Que eu voltei e deixei pra abrir em outro dia a conta. Manda seu áudio pra gente aí, ó. Participa! 31 99236

0: Sal. 10h32, bom dia pra você que se liga aqui em 102.1. Tá rolando Conexão BH, o Trends. A gente tá perguntando aqui, né, Polly, qual foi a maior vergonha que você já passou em público? Tem muito áudio legal chegando pra gente aqui, Polly.
1: Todo mundo tem uma vergonha pra contar, né?
0: Muita gente. Cadê? Bora ouvir essa galera aqui. Bom dia, olá! Opa, peraí, Polly. Eu fiz um negócio errado aqui, agora sim.
1: Agora vai.
0: Agora sim.
2: Fala, BHFM, bom dia, que é o Carlos do Glória. Falar que vocês, a maior vergonha que eu já passei assim, em público, foi cumprimentar uma pessoa que não era que eu tava esperando. Aí tinha um cara que trabalhava na época com meu pavinho, ele era careca e eu zoava ele demais, entendeu? Aí eu entrei assim, ó, tinha um cara careca com a mesma roupa que ele usava, de costas. Eu cheguei e dei um beijo na careca dele, não era que eu tava esperando que era. Normal, fiquei roxo de vergonha.
0: Gente,
2: do
0: céu.
1: Meu Deus.
0: Era outro careca, não era?
1: Gente, boa, hein?
3: Bom dia a todos. Charles Porcá, beleza?
0: Beleza, Charles.
3: Ô, gente, meu maior vergonha, eu trabalhava numa concessionária chamada lá em Barbacena. Menina, aí lá na época era aquele chão de ardose, e eles passaram uma cera nesse negócio lá. E eu trabalhava com sapato sola de couro. Dei uma patinada e bati a bunda no chão e fiquei envergado com a coluna estragada. Dei 500 quilômetros deitado em cima do volante.
0: Oh, Deus.
3: Pra chegar numa academia, um professor de academia, eu voltar minha coluna pro lugar. Mas a concessionária tava cheia, foi um mico e tanto.
0: Oh, aí, gente.
3: Assim, os clientes me ajudaram a levantar, né? Foi meio constrangedor. BHFM, a rádio do mundo.
0: Ô, gente.
1: Valeu!
0: Ô, segunda-feira, hein, Polly? Bom dia, tem mais um.
4: Oi, BHFM, bom dia. Me chamo Elizabeth, moro no interior de Minas. Divisa com a Bahia, na NUC. Então, sobre o tema de hoje, a maior vergonha que eu passei foi recente. Pela primeira vez que eu fui à Europa, era um dos meus sonhos. E no aeroporto, eu passando pela triagem, infelizmente eu tomei uma queda. Inclusive, eu vou até reclamar no aeroporto lá de Lisboa. Porque eu tomei um escorregão e levei o bumbum no chão. Sabe? O aeroporto lotado, só vi uma risadinha assim nas minhas costas. Era uma criança. Mas deu uma gargalhada. Nossa, essa foi a minha maior vergonha que eu já passei. Sofri gostando, né? Europa,
0: tudo
1: pelo
0: certo.
1: Menos foi internacional, né, Marcelo?
0: Exatamente, foi fazer uma vergonhazinha na Europa.
1: Exatamente.
0: Em Lisboa, tá tudo certo. Manda seu áudio pra gente aí, né, Polly?
1: É isso aí, ó. Estamos aguardando vocês aqui no 31992366.

0: por aqui. Taila, na sua BH, fechando essa edição dos 45 minutos direto de muita música na tua sequência. Ah, três músicas ou três artistas. Vai lá no site bhfm.com.br, confere direitinho o regulamento pra se inscrever. Sequência premiada tá com tudo. Chegou junho e a sequência premiada também. Ô, Poli, a gente pode chamar a galera pra participar com a gente de novo aqui, né?
1: Sim, qual foi a maior vergonha que você já passou em público, hein? Conta pra gente aqui, ó, 319-9236-0714.
0: Tô me divertindo com esse tema, gente. Meu Deus do céu, tô rindo aqui, mas...
1: Tá bom mesmo, tá bom mesmo.
0: Daqui a pouquinho tem o áudio da galera, vem com a gente. Atenção, Thiago, do bairro Milanês, final do telefone 94. Thiagão, faturou em par de ingressos pra festa brasileiríssima com tomate. Dia 13 de junho, 14h, na Praça Quatro Elementos. Classificação, 18 anos, Thiago, já sabe, 5 dias úteis, cola aqui na rádio pra retirar seu par de ingressos, tá bom? Já tem mais prêmios e é no site ou no aplicativo que você se inscreve pra tudo aqui na BH. 10h46.
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0: de tudo que rolou.
1: Fica com a gente que aqui rola muita música boa, rola muitos prêmios e rola sua interação também com muito alto astral, né, Polly?
2: É isso aí. Qual foi a maior vergonha que você já passou em público? A gente quer saber.
1: Bom dia.
3: Fala, Marcelo. Fala, Poli. Ô, cara. Teve um dia que eu tinha tomado os biricutica a mais. Fui na balada. O segurança, né, a galera da revista, né, antes de entrar, fez tipo um gesto assim pra me levantar os braços. Eu achei que o cara queria me dar um abraço. Fui lá, abracei o cara. Na vida ali, a galera rachou os bicos na fila. Um amigo meu deu um pescotapa. Falou, fia, é pra te revistar, só. Eu falei, ó. Aí o segurança caiu na risada, todo mundo riu e foi isso. Tamo junto, galera.
2: Bom demais.
1: Aquele gesto que ele faz, né, Paulo? Pra levantar o braço.
2: É, mas depois dessa tem que dar um abraço mesmo. Né, pô? Já foi.
1: Normal, normal. Bom dia.
4: Aqui quem fala é a Deise. Então, passei uma vergonha uma vez indo trabalhar. Coloquei, aí eu tinha uma sapatilha, né? Na época usava muito sapatilha. Aí falei assim, ah, ela soa muito o pé, vou colocar um pouquinho de tênis Peberuel, né? Pra não suar o pé. Aí desci lá na Praça 7, indo trabalhar, toda andando, tô vendo. Subindo uma fumaça, sabe? Fumaça, tem gente, fumaça, será que olhei pro pé, gente? E o uniforme, a calça era preta. Cada passo que eu dava, fazia assim, parecia que tava soprando farinha pra cima. Eu tive que ir da Praça 7 até perto do Mercado Central, com os pés no chão, se arrastando os pés pra não sentir aquela fumaça de tênis tabarão. É muita vergonha. Tem um beijo, gente.
2: Eu amei.
1: Muito bem, bom dia.
5: Opa, bom dia, Marcelo, Poli. Que é uma vergonha que eu passo. A gente sempre passa vergonha, né, na vida. Tem sempre um momento vergonhoso. Mas eu queria enfiar um buraco. Eu tava na fila do banco. Tinha uma moça na minha frente. Aí eu falei com ela, não, você deveria estar pegar a fila preferencial, né? A ficha preferencial, né? E tal, achando que ela tinha mais de 60 anos, ou, né? Ela vira pra mim e fala, não tô na fila certa. Eu tenho 37 anos.
2: Meu Deus!
5: Nossa senhora, deu vontade de sair do banco na hora, mas só não saí porque você sabe como é que é banco. As coisas demoram pra você ser atendido e eu tava quase sendo atendido pelo guichê.
2: Deus é mais.
1: Isso acontece de vez em quando,
2: é
1: mesmo,
2: triste, viu?
1: É verdade. É isso, gente. Dá tempo ainda, manda áudio aí. 31992360714.
6: Eu acho que você tem que mandar aquela mensagem. Mas manda o que tá no seu coração. Porque se fosse eu falaria.

0: Essa é a VH por aqui. Danilo e Davi, apaga, apaga, apaga. Com essa aqui a gente finaliza essa hora, mas tem um último áudio aqui, Poli.
1: Bora ouvir, bora ouvir.
0: Olá.
2: Fala, rapaziadinha da BHFM. Aqui quem tá falando é o Igor Lopes, diretamente do Complexo da Maré, aqui no Rio de Janeiro.
0: E aí,
2: Igor? Tá falando com vocês. Então, uma das vergonhas que eu passei em público foi... Eu tenho 30 anos já, né? A gente marcou um encontro entre a rapaziada da escola de antigamente, aí se encontramos, aí tinha uma menina que tava barrigudinha. Eu falei, que isso, tá grávida? Quanto tempo? Quantos meses já tá? Aí ela, ih, não tô grávida não.
1: Eita.
2: Ou seja, não tava grávida não, só tava um pouquinho fora de forma. Complicado. Vai, rapaziada da BH, tamo junto.
0: É, gente.
1: Essa aí é triste.
0: Essa é clássica, né, pô?
1: Essa é clássica. É raro, mas acontece muito.
0: Muito. Daqui a pouquinho tem outro tema, vem junto com a gente por aqui na BH. Atenção, Silvana. Silvana do bairro Mangueiras. Final do telefone 32. Sil. Faturou aqui, ó. Par de ingressos pra peça teatral Três Continentes com o trio de humoristas Maurício Meirelles, Batista Miranda e também Paul Cabanes, dia 4 de junho, hein? 8 da noite no Cine Teatro Brasil. Classificação 14 anos. Silvana, parabéns. Se deu bem. É quinta-feira agora, hein? Seu nome vai estar na portaria do teatro. Se deu bem. Já, já. Mais prêmios na BH. 11 horas.

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0: De segundo.

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Tem aqui pra você, ó, par de ingressos pra qualquer cinearte, também o copo personalizado e exclusivo da sua BH. Tá afim? Se inscreve no site ou no aplicativo. Agora 11:12, bom dia!

Davi Quaresma na BH, junto com Gabi, acostumou errado. 11:30, bom dia pra você. Tem aqui uma sessão de limpeza de pele, mais um detox facial na beleza completa, estética e harmonização.

0: Júnior e César, aqui na VH. Cheiro de culpado. Agora tem presentão saindo pra você que se inscreveu lá no site. Ou no aplicativo. O Gabriel do Conjunto Palmital. Final do telefone 27. Se deu bem, Gabriel. Faturou um par de ingressos pra qualquer CineArte e também o copo personalizado exclusivo da BH. Válido de segunda, quinta, exceto 3D, Premiere e IMAX. Tá bom, Gabriel? Os ingressos aí pro CineArte. 5 dias úteis, Escola da Rádio, pra você retirar os seus prêmios. Se deu bem, Gabriel.
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0: 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Agora 11h42, hein?
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0: E se o assunto é futebol, Copa do Mundo, você fica por dentro, por aqui na sua VH, não é isso, Poli?
3: É isso aí, Marcelo, bora! Olha, que o calor durante a Copa é uma preocupação real dos organizadores, comissões e atletas, vocês já estão sabendo. Mas a FIFA decidiu adotar medidas para amenizar o clima quente das partidas. Embora as pausas para hidratação não sejam novidade no futebol, a FIFA anunciou que todos os jogos da Copa de 2021 terão pausas programadas independentemente das condições climáticas. Com isso, os árbitros deverão interromper as partidas aos 22 minutos de cada tempo para que os jogadores se reidratem. Antes, as pausas só eram obrigatórias aos 30 minutos quando a temperatura do início do jogo ultrapassasse 31 graus.
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0: PH 1146, bom dia!
6: Tem alô do
0: bom dia! Pra Suelen do Novo Progresso, Rafael no Dom Bosco e o Gabriel no São João Batista. Valeu!
6: Tem alô no Instagram!
0: Tati Underline Diniz.

0: Seguro.
1: É o Panda por aqui na BH. E o Seguro, música bonitinha. Música bonitinha. Agora 11h49. Bom dia pra você. Excelente semana. Uma ótima segunda-feira. E tá no ar. É da sua conta. 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E no dia 11, ou seja, quinta-feira da próxima semana, temos a cerimônia de abertura do Mundial de Futebol. Pois é, as pessoas se reúnem em bares, restaurantes, praças e outros lugares. Pra quê? Pra quê? Pra assistir aos jogos, meu amigo, minha amiga. Exatamente. E pra não transformar essa festa em chateação, a gente conta com a performance da nossa seleção, claro, e também com as dicas dela, da Fabi Travagin. Bom dia pra você, Fabi.
2: Bom dia pra você, Marcelo, e pra todo mundo que tá ouvindo aqui a BHFM. Exatamente, você tá falando isso porque qualquer aglomeração de pessoas é um ambiente propício pra roubos e furtos de celulares, né, Marcelo?
1: É.
2: Então, hoje, eu separei aqui algumas dicas pra evitar esse tipo de problema. A primeira é: nunca guarde o celular no bolso de trás da calça, né? Parece que é repetitivo, todo mundo sabe, mas não custa a gente ressaltar, né? Também não guarda em nenhum lugar de fácil acesso. Doleiras, pochetes, cordinhas, esses acessórios sempre ajudam, né? Outra dica é evitar atender chamadas no meio da multidão. Procura um lugar mais tranquilo, mais protegido, se você precisar falar com alguém.
1: É verdade. Tem as configurações de segurança que são importantes também, né, Fabi?
2: Tem sim, Marcelo. Quem é cliente PicPay pode contar com a central de segurança. Nessa área você encontra um hub completo com diferentes funcionalidades para deixar a sua conta ainda mais protegida. Tem, por exemplo, o modo seguro. Esse modo seguro, ele protege o seu dinheiro fora de endereços que você mesmo cadastra como seguros, como a sua casa ou o seu trabalho. Lá você também pode adicionar mais uma camada de segurança do seu app, exigindo, por exemplo, que você coloque a senha de desbloqueio do seu celular para abrir o aplicativo. Enfim, existem várias outras funcionalidades para ativar e dá para você ter uma visão de todas elas juntas lá na área central de segurança.
1: É ótimo, então. É isso aí. Obrigado pelas dicas. Então, até amanhã, Fabi.
2: Até amanhã, Marcelo. Boa semana para você.
1: Ótima semana para você também. Tchau, tchau.
2: Tchau.

0: MC Daniel, WN com GM. Vamos de pagodinho, vamos de pagodinho. Tem um programa que tá bombando aqui na BH FM, no Pagodinho da BH. Exatamente, de segunda a sexta-feira, às 8 da noite, sábado e domingo, às 2 da tarde, no Pagodinho da BH. Uma hora com o melhor do pagode, aí samba pra você curtir muito com a gente sua noite. Tem aqueles mais românticos que tocam o coração, né? Aquele coração machucado, você vai ouvir na BH. Aquele mais agitado também, você vai ouvir por aqui em 102.1. Confirmado? Combinado, né? E aí, ó, apresentão saindo pra você, Márcia, do bairro Morro das Bicas, em Raposos, final do telefone 06. Márcia, faturou, hein? Sessão de limpeza de pele, mais um detox facial na beleza completa, estética e harmonização facial. Márcia de Raposos, tá bonito pra caramba, hein? Gosto daí. 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Márcia, 5 dias úteis pra entrar em contato pelo nosso WhatsApp. 319-9236-0714. Bom dia pra você, hein?
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0: 5 faltando pro meio-dia.

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7: BH 1158.
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2: Pode acreditar, Charlene. 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Anota aí corretamente a sequência das três.

0: Chega junto, Ludmilla, chega junto, tem prêmio aqui, hein, ó. Par de ingressos pra peça teatral, doutora Rosângela, em Como Sobreviver a 2, 5 de junho, agora 19h30, no Cine Teatro Brasil, classificação livre, se inscreve no site ou no aplicativo da BH, tá bom?
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0: Meio dia e 10, bora saber o que tá em alta na internet, melhor ouvinte do mundo. Vamos sim, a Poli Rosado conta tudo pra gente, né, Poli?
2: Conto tudo, tudinho, porque aqui a gente habla muito, Marcelo. Ó, depois de conquistar uma vitória histórica e épica contra o craque Novak Djokovic lá em Roland Garros, o jovem tenista João Fonseca viu seu nome explodir nas redes sociais.
0: Olha aí, gente.
2: Muito interessante, acho que todo mundo viu essa notícia no fim de semana, né, do brasileiro super jovem aí. Mas os novos fãs não pararam por aí, viu? Os torcedores foram correndo descobrir tudo da vida dele, inclusive quem é a namorada do novo fenômeno do esporte. O povo gosta de bisbilhotar,
0: gosta,
2: né,
0: mesmo,
2: menino?
0: Né? De curiosos.
2: E aí o alvo da curiosidade foi a estudante e modelo carioca Manu Noronha. Apesar do casal manter um perfil super discreto, low profile na web, o perfil dela no Instagram foi invadido por comentários de torcedores, mas comentários bons, tá? Torcedores apaixonados, celebrando a vitória do namorado. É o preço da fama repentina, né, Marcelo?
0: É o preço da fama, não tem jeito, acontece mesmo.
2: Do nada estoura e aí a vida muda. Foram lá bisbilhotar até a menina.
0: Repercussão total, né, pô?
2: Repercussão total, Marcelo. E a gente quer saber do melhor ouvinte o seguinte: se o seu parceiro ou parceira ficasse famoso assim da noite pro dia, você lidaria bem com isso? Ou você morreria de ciúmes?
0: Olha, pergunta é legal.
2: Pergunta difícil, né?
0: Verdade.
2: Eu não sei se eu lidaria bem. É complicado, né, menino?
0: Só quando acontece mesmo que a gente pode, mas a gente pode prever, né?
2: Pode prever, mas um pouquinho. Você lidaria bem com essa invasão de fãs? Você ficaria com ciúme? Ou não, você ia achar incrível? Nossa, que legal. Conta aqui pra gente.
0: Manda áudio pra gente. Ó, eu lidaria de boa, sabe? Entenderia o momento aí e vida que segue.
2: Eu acho também que tem que aproveitar e surfar na onda, né, Marcelo?
0: Exatamente. Ah, tá vivendo um bom momento, vou junto com você, hein?
2: Bora junto. E aproveita e faz um din-din também, porque a internet funciona assim, né?
0: Exatamente.
2: Pega uma carona aí.
0: Ué, gente. Né?
2: Não, vamos surfar nessa onda.
0: Unir o útil com o agradável, né, pô?
2: Ué, claro.
0: Manda seu áudio, 319-9236-0714.

0: Novidade na BH, hein? É o Ferrugem, Casal do Mal. Meio-dia e 22, a gente quer você mandando áudio pra gente aqui, né, Poli?
1: Queremos saber a opinião de você. Se o seu parceiro ou parceira ficasse famoso da noite pro dia, como é que você lidaria com isso, hein? Você ia achar legal? Você ia ficar com ciúmes? E aí?
0: Olá?
2: Boa tarde, BHFM. Eustáquio Jardim Real.
0: Oi, Eustáquio.
2: Se a minha mulher explodisse a internet, eu daria muito bem. Eu ia acompanhar a todos os eventos. Seria muito bom. Nada a reclamar. Um grande abraço.
0: Aí,
1: legal, gosto, acho bonitinho.
0: Eu acho que é por esse lado aí também, acompanhar, né? Apoiar ali naquele momento da pessoa.
1: É isso, vai ficar de cara amarrada.
0: É, gente, aproveita o momento ali.
1: É, ué,
0: tanta festinha boa pra ir, um negócio chique, um negócio legal.
1: É, exatamente, é a parte boa, né?
0: Conhecer gente nova, é bom demais.
1: É isso aí, manda seu áudio pra gente aqui, ó, 319-9236-0714.
0: Chega junto, manda áudio, bom dia, boa tarde já, né? Meio dia 23 por aqui.

0: o problema que tem.
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3: Não tem jeito, meu compadre. Vambora. Ela vacilou comigo, nós estamos aí. Tudo certo.

0: Guilherme Benuto na BH FM, Sujeito Homem, também teve por aqui na sua BH os 45 de música com o Grupo Astral, Diego e Vitor Hugo e também o Henrique Juliano, Arranhão. Finalizando mais uma edição dos 45 de música, e aí anotou? Beleza, no site, hein? No site, no aplicativo, que você vai conferir direitinho um regulamento pra se inscrever no quê? Na sequência premiada de junho, que tem aqui um cartão com crédito no valor de 10 mil reais. É no site ou no aplicativo que você se inscreve. Vai lá, responde a perguntinha de Buenas e Vral. Já pensou? Apresentaço saindo pra você, Sônia do Vera Cruz, final do telefone 26. Ô Sônia, faturou em par de ingressos pra peça teatral Doutora Rosângela em Como Sobreviver a Dois. 5 de junho agora, 19h30, no Cine Teatro Brasil, classificação livre. Parabéns, Sônia. Se deu muito bem. Sexta-feira, hein, Sônia? Seu nome vai estar na portaria do teatro, só chegar lá, cara, crachá, cara, crachá. É você, Sônia, pode entrar. 12h40 agora.
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3: BH meio dia 44.

0: É o Davi Quaresma, não sei te desprezar na BH. Meio-dia 49, a galera chegou junto mandando áudio pra gente aqui, Poli.
1: Bora ouvir, bora ouvir.
0: Oi.
2: Olá, olá, BH FM, boa tarde pra vocês. Então, sobre o tema de hoje, eu acompanharia o meu namorado por todos os lugares.
0: Oh.
2: E apesar que eu sou um pouquinho ciumenta, eu acho que eu não ia ter ciúme, né? Eu ia embarcar aí, né, na onda de ser uma blogueira. Eu acho que sim, eu me daria muito bem com essa situação. Meu nome é Cláudia, sou aqui do bairro de São Luís, Betinho.
0: Ô, Cláudio, obrigado pela participação. Olha, legal demais, né, pô? Olha isso, mas tem que acompanhar, gente. Ah,
1: bora tentar, né, gente?
0: Aproveitar o momento.
1: Aproveitar o momento, porque já passa também, né?
0: É, vapt-vupt.
1: É,
0: na velocidade que as coisas estão hoje em dia.
1: É isso aí.
0: Boa tarde, BH.
3: Aquela choradinha, né?
0: Aquela choradinha com Zé Neto e Cristiano. Resumindo, essa é 10 faltando pra uma. Boa tarde pra você. Já tem outro tema, hein?

0: Swell, com Ferrugem na BH, o desejo e o medo. Boa tarde pra você.
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0: Agora 12:56 BH.

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curtir mais uma edição dos 45 minutos direto de muito som por aqui mesmo, em 102.1 e também rolando a sequência premiada que tem um cartão com crédito no valor de 10 mil reais no final de junho. Aí sim, hein? Anota a sequência das três músicas ou dos artistas e é no site ou no aplicativo que você vai se inscrever já.

0: Marília Mendonça na BH, como faz com ela? 1:11, ótima tarde pra você.
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0: Ótima tarde com muita informação que tá em alta na internet, você fica por dentro aqui na BH, né, Poli?
2: Com certeza, e olha, junho começou. E a internet já entrou em estado de alerta para o Dia dos Namorados.
0: Oba!
2: Esse ano, a internet foi tomada por uma nova tendência, Marcelo, a chamada recessão romântica.
0: Ô, gente, o que é isso, Poli?
2: Ué, com os boletos pesando, muitos casais decidiram economizar ao máximo no dia 12 de junho. Uma das tendências entre os casais é estipular um teto de gastos bem baixinho para ver quem consegue ser mais criativo na hora de presentear. Tem uma outra discussão também bem forte no Twitter, é o boicote aos restaurantes no dia 12 de junho, porque os casais reclamam que os lugares cobram o dobro do preço por um menu fechado, as filas são quilométricas, então a ideia é cozinhar juntos em casa pra economizar e pra ter mais privacidade também.
0: É romântico também cozinhar junto ali, né?
2: Eu prefiro, inclusive, bacana, do que ir pra um lugar lotado. Mas olha, a pergunta pro nosso melhor ouvinte é a seguinte. O que não dar de presente no Dia dos Namorados?
0: Ó, aquele negócio que não tem como dar.
2: Não pode, não é bom, não é de bom tom, não. Eu já vou falar.
0: Por favor.
2: Eu adoro coisas de casa, eu sou dona de casa, adoro ser dona de casa. Uhum. Mas, por exemplo, Dia dos Namorados, não é uma época que você me dá uma panela de presente, entendeu?
0: Uma frigideira?
2: Uma frigideira, dá depois. Eu, não é que eu não vou gostar de ganhar, mas no Dia dos Namorados não é tão romântico, né? Você dá ali uma panela de presente pra sua esposa, pra sua namorada.
0: Não é legal.
2: Né? Uns conjuntos de tapaué, não é...
0: Pega mal, não é de bom tom, não.
2: Pega mal, né? E você, Marcelo, o que não dá de presente?
0: Dinheiro, dinheiro. Eu acho que o dinheiro vivo, né? Toma aqui o dinheiro, vai lá e compra o que você quiser. Eu acho que, sei lá, pode pegar mal às vezes. Dependendo da situação, da circunstância, sabe?
2: Ah, depende do dinheiro. Se for bastante, eu não ligo, não.
0: Aí tudo certo. Manda seu áudio pra gente. Participa aqui, ó. 319-9236-0714. Ô, Poli, a gente quer te agradecer aqui demais a sua participação nesse período. De férias da Ana Júlia. Você arrasou. Todo mundo que eu conheci na rua, que eu tive oportunidade de trocar uma ideia, falou: poxa, a Poli é demais, né, cara? Falei: poxa, verdade. Um prazer te conhecer. Já te conhecia da televisão e dividi o microfone com você nesse período aqui. Foi sensacional.
2: Ah, querido, eu que agradeço. Muito obrigada pela recepção, pelo carinho, pela parceria. Agradecer também a Ana Júlia, a todo mundo, e principalmente a vocês, ouvintes, pelo carinho, pela recepção. Foi incrível esses dias aqui. Espero voltar em breve.
0: Volte sempre, que as portas estarão sempre abertas aqui da BH FM pra você.
2: Valeu.
0: Muito obrigado, Poli. Valeu de montão. Tudo de melhor pra você.

programa do Pagode na BH. Muito cedo, mais ou menos, 1h25. Ótima tarde pra você. Estão perguntando aqui agora o que não dar de presente no Dia dos Namorados, hein? Manda seu áudio aí, 319-9236-0714. É o quê, hein? Escova de dentes? Hein? Desodorante? Pois é, aquelas coisas que você não gosta de receber, hein? O que que você quer? Não quer mandar? Manda áudio pra gente, 319-9236-0714.

0: RNG e a Cura, finalizando essa edição dos 45 de música, teve o Thiaguinho, Falta Você e também Lady Gaga com Bruno Mars, da Yuta Smile, ainda Ronaldinho Gaúcho com o Acato. Rolê aleatório, notou então, né? Beleza, as três músicas ou os artistas agora no site ou no aplicativo que você vai conferir direitinho o regulamento pra se inscrever, afinal de contas, junho chegou! Paranampampam, paranampampam, e temos por aqui um cartão com crédito no valor de 10 mil reais, se inscreva aí. Ó, estão perguntando aqui agora no Conexão, no Trends, o que não dar de presente no Dia dos Namorados, hein? A Polly falou aqui, ó, panela, é, uma frigideira, um relógio de parede, poxa, nada a ver, né? Coisas pra casa de uma maneira geral, o que que você acha, hein? Manda áudio, uma meia, né? Caixa de bombom, tem gente que não gosta. O que que você não gosta, não gostaria de receber no Dia dos Namorados? 319-9236-0714. Manda aí áudio, manda aí, manda aí. 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É no site ou no aplicativo que você vai se inscrever. 1h43 agora.
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3: BH 1:46.
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0: não pensar em você? Estamos pensando em você sempre aqui, ó, melhor ouvinte do mundo. O que não dar de presente no Dia dos Namorados? A gente quer saber, 319-9236-0714, boa tarde.
1: Olha, o que eu não gostaria de ganhar no Dia dos Namorados, gente, é chinelo. Ah, não. Chinelo não, pelo amor de Deus. Porque toda vez que é Dia dos Namorados, eu só ganho chinelo. E eu sou apaixonada com perfume creme. Então fica a dica, não me dá chinelo, por favor. Me dá perfume, me dá creme.
0: Aí.
1: Beijão pra vocês, aqui é a Cláudia.
0: Aí, ó, tá vendo só? O namorado da Cláudia já sabe o que não dá. Chinelo. Muito bem. Boa tarde.
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0: nosso WhatsApp aí, 319-9236-0714. Aê! Jéssica da Suzana, final do telefone 29. Hein, Jéssica? Se deu bem, hein? Faturou presentão aqui, ó. 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Dia 29 de junho, no Daorla BH, classificação 18 anos. Ô, Jéssica, 5 dias úteis pra colar na rádio e retirar seu prêmio, tá bom? De segunda a sexta, de 9 às 4 da tarde. Já, já, mais uma edição dos 45 minutos de música.
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0: BH 1:58, hein?

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4: BH agora 2:01.
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0: contando que tá em alta na internet, Lohana Lima já tá rindo aqui, hein? Que é isso aí, Lolo?
1: Oi, gente, hoje é hoje, pelo amor de Deus.
0: Segunda-feira por aqui na BH com música boa, com prêmios e muita informação o tempo todo pra você. Excelente semana.
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0: Mário Maraízas, por aqui na sua BH, agora 2:17.
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0: Hora de ficar por dentro do que tá em alta na internet, tá todo mundo pesquisando. Na tarde dessa segunda-feira, Lohana Lima tá na área. Boa tarde pra você, Lolo.
2: Ei, Marcelo, boa tarde pra você. Oi, melhor ouvinte do mundo, bora de trends. E é o seguinte, vamos começar essa segunda-feira falando de um assunto que pra mim é muito aleatório, Marcelo.
0: Conte-me.
2: Um dos assuntos mais comentados desde o fim de semana é o Fight Music Show. Oito. Vocês sabem do que se trata?
0: Gente do céu.
2: É um evento de luta aí que o pessoal fica se desafiando, galera. Galera aí do entretenimento. E houve o esperado reencontro entre o Popó e o Whindersson Nunes, que durou... Para, Marcelo. Que durou 8 rounds e deixou o público animado lá na arena onde aconteceu o evento. Na primeira luta, o resultado foi um empate técnico. Dessa vez, o Popó foi o vencedor do evento após 8 assaltos. Oh, mas vou te falar, hein? Demorou pra ganhar do Whindersson.
0: Mas eu acho um grau motivacional muito grande a pessoa desafiar o Popó, porque o Popó é campeão mundial, né, cara?
2: Imagina você lá na sua casa assim, ah... Vou desafiar, que tal?
0: Uma ótima ideia. Eu tô pensando aqui, acho que vou desafiar o Popó.
2: Pra lutar.
0: É, pra lutar. O cara debulhar a gente na porra.
2: E não foi só isso não, Marcelo. Ah. Nós tivemos outras lutas também. Uhum. Nós tivemos o Kleber Bambam enfrentando o Davi Brito.
0: E aí?
2: Categoria campeões de BBB.
0: Trocaram o soco.
2: Trocaram o soco lá. E aí o Bambam ganhou do Davi Brito.
0: Olha.
2: Nós tivemos o Nego do Borel desafiando o Biel. O Nego do Borel ganhou.
0: Olha aí!
2: Tivemos a Fernanda Lacerda, que é a Mendigata, que era do Pânico, né? Isso
0: Sim.
2: mesmo? Derrotando a Azul, que eu particularmente não a conheço. Então houve aí também esse encontro no ringue. E aí, menino, é Bambam desafiando o Naldo agora. E aí, não sei quem aqui que desafiou o Nego do Borel. O Nego do Borel acabou de ganhar uma luta, já foi desafiado também.
0: Jesus.
2: E assim tá o rolê.
0: É isso aí. Chamar o outro lá pra brigar.
2: Tá bom pra você,
0: lutar,
2: Marcelo?
0: Lutar, né? Não é brigar, é lutar. Ah, é no ringue.
2: Calma aí,
0: é na luta,
2: no ringue. Muito
0: ringue,
2: bem. Isso mesmo. Ah lá, ó, foi o Dinho Alves que desafiou o Nego do Borel. Então eu quero saber do melhor ouvinte do mundo o seguinte, gente.
0: Vamos lá, hein?
2: Vamos lá, calma aí, hein? Se você pudesse colocar... Aliás, se você pudesse desafiar um famoso pra lutar...
0: Ó? Oh?
2: Você aí. Vamos desafiar um famoso pra lutar. Quem que você desafiaria?
0: Ó, gente. Eu não sei não, hein?
2: Você, Marcelo, desafia? Só pelo entretenimento aí.
0: Ah, o
2: aí.
0: Zé Felipe, Zé Felipe.
2: Ah, o Zé Felipe, a gente boa demais.
0: O Zé Felipe.
2: Ficar vocês dois lá no ringue, vocês iam começar a rir um do outro.
0: É, né? E você, Lolo?
2: Uai, então eu vou te acompanhar. Vou desafiar a Virgínia.
0: Ó, gente. É isso. Manda seu áudio.

0: Menos é mais. Champanhe por aqui. Mais uma que você pode pedir. Mais uma que vai rolar por aqui também na nossa programação. No Pagodinho da BH, em tudo. Agora 2h27, boa tarde pra você. Lohana Lima tá mandando um tema aqui. A galera tá aqui já mandando áudio pra gente, Lolo.
1: Mas, gente, é o seguinte. Nós estamos falando do Fight Music Show, que é um evento de luta aí que os famosos ficam se desafiando. Geralmente... lutas bem aleatórias. Se você pudesse desafiar um famoso pra lutar com você, quem você iria desafiar? Conta pra gente. 31992360714.
2: E aí, BHFM, se eu pudesse desafiar alguém à luta, eu desafiaria a Bruna Biancardi, porque eu acho ela muito sonsa e tem que dar um sacode nela. Ela se faz muito, tem que acordar pra vida.
0: Gente.
1: Não, gente, mas a luta ali é só o esporte, pelo amor de Deus.
0: É o esporte.
1: Calma, galera. Uai!
0: Nossa,
1: gente, teve Kleber Bambam e Davi Brito nesse fim de semana, Nego do Borel e Biel, Fernanda Lacerda e Zul e o Popó
0: e o Whindersson,
1: Nunes.
0: O Popó e o Whindersson Nunes?
1: Essa é a pegada do tema, hein, Tom? Desafio um famoso aí pra lutar, manda pra gente.
0: É, sem política, manda política.
1: É, manda política não, que tem disso aqui não.
0: É, manda aí, 31992360.

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1: Essa é a BH, Thiaguinho. Billy SP. Em busca da minha sorte. E aí, ó, tamo em busca aqui, né? No cartãozão, com 10 mil reais. Você tá em busca? Anotou então a sequência das três músicas ou dos três artistas? É lá no nosso site, tá? bhfm.com.br, que você vai conferir direitinho o regulamento pra se inscrever. Simbora! Atenção, Gleison, do bairro Vitória, final do telefone 81. Aê, Gleison, do bairro Vitória, mais uma vitória pra você. 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
1: 2:47.

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A gente se fala amanhã às 10, hein? Grande abraço, tchau, tchau. Vem aí Célio Barbosa com mais uma edição dos 45 de Música. E a sequência premiada com um cartãozão com 10 mil reais. 5 faltando para as 3, BH.

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4: BH1 pras 3.
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4: Tudo bem? Tudo bacana? Segunda-feira, início de semana, início de um novo mês. Que seja maravilhoso para todos nós. A partir de agora, 45 minutos de música direto na sua BH.
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0: Gomes e Vitor Fernandes, a BH. Se for amor. Aqui tá rolando 45 minutos de música nessa segunda-feira, sequência premiada, nova temporada. Agora você pode ganhar um cartão no valor de 10 mil reais pra gastar como bem entender. Bom, né? O esquema é aquele mesmo. Três musiquinhas, vale o nome da música, o nome do artista. Cola pra gente no site ou no app da BH. Lê o regulamento. Tire suas dúvidas, participa com a gente. Ah, e participa também para ganhar já já par de ingresso de arquibancada Infinito Samba com Diogo Nogueira, dia 7 de junho, 7 da noite, no B-Fly Hall. Classificação, 18 anos. BH 3 e 10, boa tarde.
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0: Madeira na BH. Ana Castela, solteiro forçado.
1: Eu tô sendo solteira forçada.
0: Boa, hein? 3h28 é a sequência premiada, nova temporada que vai te dar no mês de junho R$10 mil. Um cartão com crédito no valor de R$10 mil pra você na sequência premiada, tá bom? Participa com a gente. BH, 3h28, continua.
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0: Alexandre Pires, quando é amor, dói demais e depois do prazer. Mais uma sequência premiada pra conta, agora vale um cartão no valor de 10 mil, ouviu bem? 10 mil reais pra você gastar como quiser. Quem é minha? Aquele que você conhece. Faz o seguinte, vai no site ou no app agora, lê o regulamento, se cadastra e cola as musiquinhas pra gente. Resultado é no final do mês, hein? E quem tá levando o par de ingressos da arquibancada vai curtir de pertinho Infinito Samba, Diogo Nogueira, 7 de junho, às 7 da noite no B-Fly Hall, domingo que vem, né? Classificação 18 anos é você, Matheus, do Novo Recanto, final do telefone 57. Matheusão, boa semana, obrigado pela participação. Vem buscar seus ingressos. Avenida Raja Gabalha, 3502, quarto andar, bairro Estoril, entre 9 e meio-dia e de 1 às 4 da tarde.
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0: BH, faltando 15 para as 4.
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0: Segunda-feira, início de semana. Tá na hora de informação com ela, Lolô do Barreiro. Oi, Lolô, boa tarde.
4: Ei, Celinho, boa tarde pra você. Oi, melhor ouvinte do mundo. Bora de notícia?
0: Vamos.
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4: Já estamos no mês de junho, Celinho. Já. E ele começa com previsão de tempo instável aqui na capital mineira. De acordo com o INMET, ao longo dessa semana, a tendência é de queda nas temperaturas. E o Celinho, separa a blusa de frio, tá? Principalmente nas madrugadas e no início das manhãs. Amanhã, terça-feira, o tempo segue com muitas nuvens e os termômetros devem variar entre 16 e 26 graus. Na quarta vai fazer mais frio ainda, viu? 13 graus a previsão da mínima, com máxima de aproximadamente 24 graus. Na quinta-feira, aliás, na quinta vai ser mais frio ainda. Pensei que acabava aqui na quarta, mas não. Na quinta, os termômetros podem chegar a 10 graus.
0: Isso, quinta-feira é feriado, né?
4: É quarta, né?
0: É quarta ou quinta? Tô na
4: dúvida. Que dia que é
0: agora.
4: Dia 4?
0: Dia 4 é quarta.
4: Não, sou.
0: Hoje é 2.
4: É quinta. Hoje é primeiro. Nós dois aqui, ó. Então é quinta mesmo.
0: Hoje é primeiro, ontem foi 31.
4: Então é quinta.
0: Quinta.
4: Tá certo.
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4: Não estão sabendo nem a data, sério, nós dois. Olha só, um dos destaques do Cruzeiro, o Arroyo, lamentou a ausência dele na lista do Equador para a Copa do Mundo. O jogador utilizou as redes sociais para falar sobre o assunto após a lista final ter sido divulgada. Com 5 jogadores do futebol brasileiro, mas sem ele. Ele disse o seguinte: não estar nesta lista dói. Seria mentira dizer o contrário, mas isso não é o fim. Vou continuar trabalhando, crescendo e me preparando, como sempre fiz, porque os sonhos não mudam, eles apenas são adiados.
0: Isso aí.
4: Ainda na pegada do futebol, Celinho, Carlo Ancelotti ganhou uma surpresa especial durante a participação dele no Domingão com o Hulk ontem. O programa levou o técnico da seleção brasileira a revisitar a infância e a trajetória em sua cidade natal, na Itália, por meio de imagens dos lugares que marcaram a sua história, incluindo a casa onde ele morou quando era criança. A homenagem contou ainda com depoimentos de pessoas que fizeram parte da vida do Ancelotti, como amigos de infância, familiares e vizinhos. E o treinador chorou, viu? Disse que não tem vergonha de demonstrar as emoções, não. E ficou bem emocionado com a homenagem que recebeu.
0: Fizeram quase um arquivo confidencial.
4: Exatamente.
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4: Celinho.
0: Oi.
4: Tá tudo dito?
0: Tudo dito. Te espero já já.
4: Estarei por aqui em mais uma edição do Hashtag. Valeu.
0: Beijo, Lu.
4: Beijo.
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4: BH 8 para as 4.
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Faltando 4 minutos para as 4. Daqui a pouquinho, mais uma super sequência pra gente. 45 minutos direto. E a nova temporada da sequência premiada, agora valendo um cartão com crédito no valor de 10 mil reais. Que beleza.

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0: BH, faltando 3 para as 4.

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8: BHFM tá demais essa tarde de segunda-feira. Já vou disparar, hein? Mais 45 minutos de música direto. Você vai chegar junto, colar com a gente pra participar da sequência premiada mês de junho. Vem com tudo, hein? 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

quase todo dia. Que moda boa, hein? 4h23, 45 minutos de música direto, sequência premiada. E lembrando que às 5 tem um Top Hits, hein? As 12 músicas mais pedidas do dia aqui na BH. Agora o som do Pixote pra você.

0: Bruno. Tem uma voz potente, hein? E Marrone.
1: Com Henrique Diego, esqueci você. Não esqueço de jeito nenhum.
0: Olha, já fiz minha parte aqui, ó. Toquei 45 minutos de música direto, sem comerciais, daquele jeitão. E você precisava só de 3 pra participar com a gente. Conseguiu? Então manda no site ou no app da BH. 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
0: BH, faltando 18 para 5.
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0: Ela foi ali, rapidinho já voltou com informação pra gente. Oi, Lolo.
5: Oi, Celinho. Tô de volta com mais uma edição do Hashtag BH. Bora de notícia?
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5: Belo Horizonte tem mais uma opção para quem ainda precisa se vacinar contra a gripe. O atendimento vai ser realizado em um shopping popular, localizado na rua Caetés, número 466, de segunda a sexta-feira, de 9 da manhã até às 5 da tarde. No local, a vacina será aplicada exclusivamente para pessoas a partir de 16 anos. Para receber a dose, é necessário apresentar documento de identificação com foto e o cartão de vacina. Um torcedor do Cruzeiro, de 20 anos, faleceu ontem após cair de um ônibus na Via Expressa de Contagem. De acordo com a Polícia Militar, o ônibus da torcida organizada Mafia Azul Sudoeste tinha saído do Mineirão após a partida contra o Cruzeiro e seguia em direção à Contagem. Durante o trajeto na Via Expressa, na altura do bairro Tropical, o jovem teria tentado surfar no veículo, se desequilibrou, caiu e faleceu no local. Ele havia completado 20 anos no último dia 1º, de acordo com informações da corporação. Kawan Raymond tá no papel agora de criador de série.
0: É mesmo?
5: Muito bem. Mas não só, hein? Ele vai protagonizar também. A série Jogada de Risco tem criação e vai ser protagonizada pelo Kawan Raymond e tem pré-estreia internacional, viu? Nessa terça-feira, dia 2, o ator vai se juntar ao diretor artístico Bruno Safadi em uma sessão especial para convidados no Reino Unido. Kawan chegou a publicar um vídeo nas redes no último domingo, comemorando a oportunidade de levar a série para um dos maiores festivais de tecnologia, inovação e entretenimento do mundo. Com a estreia marcada para julho, a série Jogada de Risco mergulha nos bastidores do futebol profissional e acompanha a trajetória de Maurício, um ex-jogador que tenta se reinventar como agente no competitivo mercado da bola.
0: Olha, quando ele era filho do Tufão, ele tinha um personagem que jogava bola, não era?
5: Pois é, agora ele vai ser um ex-jogador vivendo a fase de agente. Kawan Raymond, boleiro,
0: olha,
5: hein?
0: Legal.
5: Tudo dito?
0: Tudo dito. Giro às 6, te espero.
5: Estaremos aqui até às 8 da noite. Valeu, Celinho.
0: Valeu.
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3: VH, faltando 11 para 5.
4: Tem alô do WhatsApp.
3: Claro que tem alusão aqui, ó, pro Mateuzinho. Tá ligado lá no Cachoeirinha.
4: Tem alô no Instagram.
3: A Débora tá no São João Batista, a Ingrid, Conjunto Cristina B, Ângela Alves 33 e Mariana, _D.

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BH 2 para 5.

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Posição 1.

0: segunda edição. 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
1: O resto é

0: Guedes e Sorriso Maroto. Clique. Música boa demais, hein? Gostou? Fica à vontade para você pedir no site ou no app da BH. Faltando 9 minutos para 6, daqui a pouquinho tem o Giro BH, segunda edição. E você participa com a gente, hein? O seu olhar atento aí nas ruas de BH e região metropolitana, contando pra gente como tá o trânsito nesta noite, segunda-feira, dia 1º de junho. Já já. 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
0: E ela já tá por aqui. Lolo, tudo bem?
2: Oi, Celinho. Boa noite pra você. Oi, melhor ouvinte do mundo. A seleção brasileira viaja hoje para os Estados Unidos, com voo previsto às 10 da noite no Galeão, no Rio de Janeiro. E a delegação da CBF vai decolar em um Boeing da companhia sul-africana Aeronexus, que é o mesmo avião que atendeu aos Rolling Stones em algumas de suas turnês, entre elas a de comemoração dos 60 anos da banda em 2022. Essa aeronave, Celinho, está avaliada em mais de 1.190.000.000 de reais. Oferece serviço VIP com 96 assentos de primeira classe e já serviu a própria seleção em um compromisso das eliminatórias da Copa do Mundo no ano de 2023. O avião recebeu adesivagem especial com as marcas da Azul Linhas Aéreas, parceira da CBF na operação.
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3: Segunda-feira, 1º de junho. Tá começando mais uma edição do Giro BH até às 8 da noite. Muita música, informação, prêmios. Por falar nisso, mês de junho chegou, tá na hora de mudar essa trilha aqui, ó. Boa noite, Lolo.
4: Ah, já tô bem junina.
3: Ah.
4: Já gostei, Celinho.
3: Essa época é bom demais, né?
4: Temos agora assuntos a tratar neste mês de junho. Assuntos de canjica. Assuntos de caldinhos.
3: Nossa, fala não.
4: Assuntos de milho.
3: Festa junina.
4: De quadrilha.
3: Quadrilha.
4: De muita comida gostosa.
3: Olha a cobra, é mentira.
4: É mentira.
3: Tudo
4: olha a chuva.
3: Nossa, é bom demais.
4: Celinho, você dançava quadrilha quando você era criança?
3: Demais, é. Sempre no colégio.
4: Sempre lá. E você ensaiava bonitinho?
3: Bigodinho? Fazia bigodinho de carvão?
4: Fazia.
3: Aquele bigodinho de
4: blusinha
3: carvão.
4: Xadrez, chapéuzinho.
3: Toda remendada a blusa, a calça e tal. E lá. Era bom demais. Ei, saudade.
4: Tá beleza. E podia voltar, né? Até.
3: Podia voltar.
4: Igual quando a gente era criança, podia liberar a gente uma meia hora do trabalho aqui pra ensaiar a quadrilha.
3: A gente já fez uma quadrilha aí, né?
4: Mas não deixaram a gente ensaiar antes. Tem que fazer com uma meia hora de ensaio, entendeu? Todo dia a gente sai.
3: Tal.
4: Mata meia hora de serviço.
3: Mas quem sabe?
4: Ensaia pra quadrilha. Uhum. Ai, vai ficar bonitinho. Tô achando que esse ano vai ter de novo, hein?
3: Vai?
4: Vai ter um arraiado Hexa. Tá tudo
3: comidas,
4: meio misturado.
3: Comidas. Ah, canjica, aquela coisa toda gostosa.
4: Cachorro quente.
3: Bolo de milho.
4: Delícia.
3: A
4: muito
3: broa.
4: Bem.
3: Sensacional.
4: Vamos organizar isso aqui, tá?
3: Vamos.
4: O arraiada BH.
3: Lolo, o que você conta pra gente?
4: Salim, vamos chamar a turma pra participar com a gente no nosso WhatsApp? 31992360714. Onde vocês estão, gente? Tão garrado por aí? Trânsito tá ruim, não tá? Conta tudo pra gente, manda mensagem no nosso WhatsApp, aquele áudio de no máximo 30 segundinhos, contando como tá a região onde você tá passando neste momento. Não só aqui em BH, região metropolitana de Belo Horizonte também, cidades vizinhas, todo mundo participando. Vocês são todos muito bem-vindos aqui no Giro. Vamos juntinhos até às 8 da noite. Célio Barbosa.
3: Vou te falar uma coisa, viu?
4: Oi.
3: Peguei hoje o trânsito de manhã, 8 horas da manhã, pelo amor de Deus. Normalmente eu não saio de casa cedo, mas eu tinha que fazer um exame hoje. Eu pensei, se eu tivesse pegado esse trânsito todo dia, eu ia endoidar.
4: Eu não sei, porque esse horário eu tô dormindo.
3: 8 horas, era antes das 8.
4: Antes das 8?
3: Nossa, cheguei ali na Lagoinha, vindo Antônio Carlos até bem. Chegou na Lagoinha, minha filha. O trem não manda nem pra lá, nem pra cá, não vai.
4: É, não tá
3: aí
4: fácil.
3: Aí depois
4: não.
3: Eu peguei ali, cortei, pegar contorno. Contorno também não ia de jeito nenhum.
4: Toda agarrada.
3: Virei na Raja. Tudo parado, devagar.
4: Aqui
3: devagar,
4: é ruim,
3: devagar.
4: Né? A Raja, qualquer horário, quase.
3: Se
4: né?
3: O trânsito de manhã tava daquele jeito, imagine agora a galera voltando pra casa.
4: Pois é, lá embaixo ali, ó. Tá igual o Natal já, tá. Só as luzinhas vermelhas.
3: Raja, sentido Barão aqui, tudo parado.
4: Conta pra gente, 31992360714. Celinho, tá valendo o que pra turma aí?
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3: Lolo, o que você preparou pra gente hoje?
4: Celinho, junho começa com chance de chuva em BH e temperaturas podem cair pra 10 graus ao longo da semana.
3: Ixi,
4: tá na hora de tomar um quentão,
3: tá,
4: será?
3: Ah, tá na hora.
4: Tá na hora, né? Uhum. Olha só, centro de BH tem novo ponto extra de vacinação contra a gripe. E por último, aquela... Olha só, Celinha, as coisas estão fugindo do controle em relação à inteligência artificial, hein?
3: Não fala não.
4: Executivo de empresa famosa causa polêmica ao tratar chatbot ou chatbot, como preferirem, como filho.
3: Não.
4: Sabe aquele, o chatzinho?
3: Sei.
4: Automático?
3: Aí é filho
4: meu
3: agora.
4: Meu filho.
3: Meu filho.
4: É meu, fui
3: não,
4: eu que fiz.
3: Não. É mesmo?
4: Tá desse jeito agora.
3: É o pai da criatura.
4: Falou que é dele.
3: É dele.
4: Meu filho.
3: Que isso.
4: E trata como tal.
3: Nossa, conta aí pra nós.
4: Agora eu não posso.
3: Ah, não pode? No finalzinho da hora, né?
4: No final, senão a galera vai embora.
3: Então tá bom. Bora pra cima dessa semana, desse mês de junho, né?
4: Começou, galera. Pra cima.

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0: 5 astral na BH. São 6:08. Ô, Lolo, vai falar do frio agora?
1: Vou falar desse frio. Tá já difícil, né? Você não achou, não, hoje
0: em dia? É bem cedo, tava frio.
1: Isso que eu ia te falar. Hoje, enquanto você tava passando raiva no trânsito de manhã, no horário que você não é habituada a dirigir, você também sentiu mais frio do que de costume?
0: Senti.
1: De manhãzinha tava frio?
0: Tava, mas depois foi esquentando.
1: Foi esquentando, foi ficando calor.
0: Por volta das 11, tive que tirar a blusa.
1: Ô, Selin, pois é. Junho já começa com previsão de tempo instável em Belo Horizonte, de acordo com o IMET. Ao longo da semana, a tendência é de queda nas temperaturas aqui na capital mineira, viu? Principalmente nas madrugadas e no início das manhãs. Então, pra turma que chega aqui cedinho, a galera do Giro BH Primeira Edição, alô BH,
0: nossa,
1: todo mundo reforçando aí a blusinha de frio amanhã, tá,
0: da
1: gente?
0: Manhã.
1: Pois bem, amanhã, Celinho, dia 2, o tempo segue com muitas nuvens. Hoje o dia também, né, esteve cheio de nuvens e os termômetros devem variar entre 16 e 26 graus. De acordo com a Defesa Civil, pode ter pancadas de chuva isoladas amanhã. Na quarta, dia 3, a mínima prevista é de cerca de 13 graus, com máxima de aproximadamente 24 graus. E na quinta, que é o feriado, hoje nós dois nos perdemos aqui no calendário na hora do hashtag. Quinta-feira é feriado e aí que cai mais ainda a temperatura.
0: Bom, você tá brincando.
1: Mas a gente não tem um sossego também,
0: ué,
1: né?
0: Ainda uma quinta, a galera vai emendar, né? Quinta,
1: pois
0: sexta,
1: é,
0: sábado, Celinho. Domingo.
1: Os termômetros podem variar entre 10 e 23 graus, nossa, na quinta-feira. Vai fazer
0: aí
1: friozinho,
0: é frio
1: na quinta-feira,
0: muito,
1: então, no feriado aqui em Belo Horizonte. Celinho.
0: 6:10. Nossa turma aqui, Lolo. Galera que manda áudio no 31992360714.
1: Cadê a nossa galera? Boa noite.
0: Ele tava sumidinho.
1: Quem?
0: Olha ele aí.
2: Boa noite, Celinho. Boa noite, Lolo.
1: Não, Charles Porcar.
2: Raja Gabara, agarrado.
1: Agarrado.
2: Pra variar, né?
0: Tá pertinho.
2: Mas tá, vai fluir, vai começar a fluir. Em nome de Jesus, já tô até orando já.
1: Vai na
2: frente. Vai dar certo, vai dar certo.
0: Vai dar.
2: Pega a FM, melhor rádio do mundo.
1: Oba.
0: Valeu, Charles. Some não, hein? Tem mais, Lolo.
3: Boa noite, turma do BH. Me chamo Maxwell.
0: Ei, Maxwell.
3: Tô passando aqui por Nova Lima. Rapaz, trânsito tá agarrado. Tá tudo agarrado. Sentido Nova Lima aqui. Descendo, pegando sentido centro. Tudo travado. Tá complicado, viu? Mandando um abraço pra toda a turma do Volante Grande aí, rapaz. Tamo aqui parado.
0: Aquela buzina pro amigo.
1: Chama na buzina, Celinho.
0: Turma
1: do Volante Grande, muito bem.
4: Boa noite, BHFM.
1: Boa
4: noite, Lulu. Boa noite, Celinho.
1: Tudo
4: noite.
1: Bom?
4: Gente, falar com vocês aqui no Lindéia, tá osso, viu? Tá tudo garrado. Essas avenidas aqui, tá todas garradas. A gente vai passando aqui, paciência, viu? Abraço.
0: Muita calma nessa hora, a semana tá só começando, né, Lolo?
1: Só começando, vai na paz, vai na tranquilidade, nós vamos juntinhos até as 8 da noite.
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0: Menos é mais. Página de amigos, inevitável e flor. 6:18. Tem informação aí pros melhores ouvintes do mundo, Lolo?
1: Tem sim, Celinho. Belo Horizonte tem mais uma opção para quem ainda precisa se vacinar contra a gripe. O atendimento vai ser realizado em um shopping popular que fica na rua Caetés, número 466, de segunda a sexta, de 9 da manhã até às 5 da tarde. Neste local, a vacina será aplicada exclusivamente em pessoas ou para pessoas a partir de 16 anos. Para receber a dose, é necessário apresentar documento de identificação com foto e o cartão de vacina.
0: Eu falei que ia no posto de saúde sábado, você acredita que não fui?
1: Você não foi ainda?
0: Trabalhei demais,
1: velho. Ah, você tá trabalhando muito,
0: direto.
1: É verdade. Amanhã você vai ter uma folguinha de
0: amanhã
1: nós?
0: Amanhã vou.
1: Você vai descansar da gente?
0: Se Deus quiser. Eu tô só o pó da rabiola.
1: Você quer descansar de mim?
0: Tô
1: sério?
0: Cansado.
1: Sério? Você quer descansar?
0: Eu preciso de descanso.
1: Tá vendo, gente? Ele não gosta mais de mim.
0: Desliga o rádio no dia.
1: Olha, ele nem desmente, ó. Célio.
0: Ai, vamos ouvir nossa audiência, Lulu.
1: Agora eu tô triste, não
0: tá
1: quero.
0: Tá nada. Assim. Amanhã o Will tá aqui, menino Will.
1: Ah, lá vem o Will. Gente, o Will e suas loucuras. Lá vem ele amanhã. Ó, o Will tava pro rodeio, hein? Você viu no fim de semana?
0: No fim de semana, a gente tá ralando aqui. Mas o menino tava forgando aí, ó.
1: Tudo eu. Gosta de um rodeio.
0: Ele foi divino expor, né?
1: É, ele gosta.
0: Ele gosta.
1: Mas ele vai atualizar a gente, tá, galera? Vai.
2: Fala, Lohana. Fala, Celinha. Aqui é o Rodrigo de Betim. Bom demais.
0: Bom.
2: Aqui, sobre o trânsito aí, hoje tô aqui no anel rodoviário aqui, vim da Pampulha.
1: E
2: né?
1: Como é que tá aí?
2: Tá meio agarrado aqui.
1: Erradinho.
2: Até aqui no guardador da Pedro II aqui tá agarrado, viu? Andando, mas tá devagarzinho, né? Tô indo lá pra sua terra, viu, Lolo?
1: Opa.
2: Barreirão. Tô indo lá, hoje eu tenho que ir lá.
1: Cuida de lá, hein?
2: Espero que não esteja agarrado,
1: eu também.
2: Né? Será? Será?
1: Não sei, hein?
0: Tem mais um rabicho dele, ó.
1: Ah.
2: Ixi, já deu um BOzinho aqui, ó.
1: Pelo amor de Deus, hein?
2: Aqui no... Descendo aqui, quem tá vindo do Betânia aqui, ó. Descendo Betânia no anel rodoviário aqui. Depois que passa sobre o Amazonas aqui, né? Aí, antes de chegar no trevo ali, que pega 0,40, tem um engavetamento na faixa da esquerda aqui.
1: Vixe, mano.
2: Três carros engavetados ali. Quem tá descendo... Acho que é por isso que tá tudo agarrado aí pra cima, pro lado da rádio, da Barão. Porque tá complicado aqui pra baixo aqui.
1: Entendi.
0: Obrigado, Rodrigão, pelas informações.
1: Ô, Rodrigo, vai tomando conta aí, hein, que eu saio... Daqui a pouco, quero tudo ajeitado aí, hein?
0: É.
1: Vai tomando conta do lugar aí pra gente, vai tirando aí os carros da frente.
0: Vai, sai da frente.
1: Ela fez a venda e já Lola vai embora.
0: Licença. Vou pedir com licença. Aqui.
1: Tem que ser com educação.
0: Com educação, tem mais.
3: Boa noite, Lulu. Boa noite, Celinho. Como vocês estão?
1: Bom.
3: Aqui é o Daniel Oliveira, de Britexas.
0: Oi, Britexas.
3: Gente. Primeiro, desejar uma boa semana a vocês.
0: Obrigado.
3: Alguém fala o que aconteceu. Aqui, Belvedere, Vila da Serra.
0: Tudo parado.
3: Travou, foi tudo. Tá tudo parado, nada anda. O que que tá acontecendo, gente?
0: Ó, o Daniel já deu o recado. Vai lá pro Vila da Serra, não, que o trem tá feio pra aquele lado de lá.
1: Tá tudo agarrado, galera.
0: Tudo agarrado.
4: Você sabe que... A gente sempre acaba virando assunto delicado nas rodinhas, né, comandante?
5: Com certeza.

0: Benuto.
1: Tamo junto.
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0: Gustavo Lima. Assunto que dói. Assunto que dói é o trânsito nessa noite de segunda-feira. Parece que tá complicadinho em vários pontos, hein, Lulu?
1: Tá meio ruim, hein? Galera tá reclamando aqui, mas é o seguinte, turma, nós vamos juntinhos até as 8 da noite. Tem muita música boa, tem a gente aqui, tem tema. Então, vocês vão na tranquilidade que nós estamos aqui pra fazer companhia pra vocês. Fechou? 319-9236-0714.
2: Boa noite, Lolo. Boa noite, Celinho. Chegou o mês mais top do ano.
1: Ah, é?
2: Meu aniversário.
1: Eba!
2: Esse ano tem Copa.
0: Tem.
1: Tem festa tudo.
2: Sempre assim. Boa. Tem calca, jica. Uma delícia, minha festa. Sempre. Top, top, top.
0: Top, top.
2: Celinho, um dia no trânsito, você já tá reclamando?
0: Não, reclamando. Vale.
2: Imagina eu e nossos amigos aí que pegam esse trânsito todo.
0: Mas eu falei,
2: dia.
0: Se eu pegasse todo dia, eu ia endoidar.
2: Um dia só não dá pra reclamar. E aí, vamos lá. Cristiano Machado.
0: Como é que tá?
2: Sentido Venda Nova. Tá fluindo. Mas chegando no Mina Shopping, H. Como sempre, né? Um beijão, boa noite, BHFM. Todo mundo se encontra aqui.
0: Beijo, Regiane. Tudo de bom pra você. Tem mais aqui, Lulu.
1: Oiê.
0: Fala comigo.
3: Ô, gente, o que tá acontecendo nessa rádio aqui, pelo amor de Deus?
1: Tá,
3: eu fui tentar sair 5 minutinhos mais cedo pra não pegar trânsito. Tá igual a Lolo falou aí, ó, tudo igual a árvore de Natal, tudo vermelhinho piscando. Meu Deus do céu. Só Jesus na causa, bora.
0: E aquele desespero que às vezes você tá parado num lugar, não tem como você sair pra direita nem esquerda, você tem que ficar ali.
1: Nada, tem que ficar ali preso.
0: Nossa, que desespero.
1: Tô raiva.
0: Aconteceu comigo hoje. Ó, mais um.
4: Oi, BHFM, meu nome é Marinês.
1: Ei!
4: Eu tô na Pedro Primeiro. Sentido bairro Venda Nova e tá tudo livre.
0: Ó, tá tudo livre.
1: Muito bom.
0: Então lá, tá bom.
1: Celinho.
0: Vamos falar de redes sociais? Como
1: deixa
0: é que
1: eu mandar um beijo antes.
0: Ué,
1: pode ser? Pra todos os ouvintes que estiveram no Cidade Junina. E foram muitos, Celinho, que ao longo ali da festa, do show, vieram falar comigo pra dizer que gostam do programa.
0: Oh,
1: pra dizer que
0: estão
1: sempre ouvindo o giro, que estão sempre na nossa companhia. Mandaram um beijo pra você, viu, Celinho?
0: Obrigado,
1: a turma.
0: Turma,
1: ah, porque
0: valeu.
1: Eu adoro quando o Celinho tá lá, quando o Will tá lá, quando o Marcelo tá lá. Então, assim, o pessoal mandou um beijo pra todo mundo, mas em especial foi muito legal sentir o carinho dos nossos ouvintes, pessoalmente,
0: demais.
1: Lá no Cidade Junina. A nossa ouvinte, eu acho que eu não vou errar, é a Ana Cláudia, que eu encontrei na porta do banheiro. Eu tava mó batendo papela. Lolo do Barreiro, falei.
0: Olha!
1: Sou Joe.
0: Tá famosa mesmo, hein?
1: Não, que isso. Aí ela falou assim: não acredito que encontrei Lolo do Barreiro. Lolo do Barreiro aqui. Na porta do banheiro, falei, pois é.
0: Que legal,
1: estamos
0: hein?
1: Aqui. Então, muitos ouvintes o tempo todo, trocando ideia,
0: obrigado,
1: conversando,
0: viu,
1: parabenizando o giro. Então, muito obrigada. Vocês são muito, muito, muito queridos e muito importantes pra gente aqui. E quem quiser acompanhar nas redes sociais, pode ir lá no @radiobhfm, curtir o nosso perfil. Tem promoção que só tem lá.
0: Só
1: e quem
0: tem
1: ainda
0: lá.
1: Não conhece a gente, nossos rostinhos, escuto todo dia o Celinha Lohano.
0: Eu
1: não conheço.
0: Saber.
1: Se eu chegar
0: quero
1: no show, se eu chegar no Cidade Unida, não sei quem eles são. Vai lá ver nossas carinhas bonitas. @CelioBHFM e @LohanaLima. LOHANNA. Lohana Lima. Muito, muito, muito obrigada mesmo, viu, gente? Foi muito legal o Cidade Junina no último sábado. Tava um frio, Celinho, mas a gente conseguiu.
0: Ali.
1: A gente conseguiu esquentar com o Dilcinho e com o Belo.
0: Eu não fui porque eu não tomei a vacina da gripe ainda, eu não posso gripar.
1: Só por isso?
0: Só por isso.
1: Só por isso? Não é porque
0: mentiroso.
1: Você marca, mentirosinho, marca e desmarca tudo com a gente.
0: O famoso Timaia. Timaia marcava e não ia. Tô igualzinho, Timaia.
1: Você tá igualzinho
0: agora.
1: Mesmo.
0: Fiquei igual. Ô, Lolo.
1: Oiê.
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1: 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Na BH, 6h32.
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3: BH 6:35, boa noite.
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0: 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Henrique Juliano, traumatizei. Faltando 19 para 7, Lulu.
1: Ô, Salinho, vamos falar ainda de futebol um pouquinho?
0: Vamos.
1: O Carlo Ancelotti ganhou uma surpresa especial durante a participação dele no Domingão com o Hulk ontem. O programa levou o técnico da seleção brasileira a revisitar a infância e a trajetória em uma, aliás, em sua cidade natal, na Itália, por meio de imagens dos lugares que marcaram a sua história, incluindo a casa onde morou quando criança. Ele recebeu mensagens de pessoas que fizeram parte da vida dele, como amigos de infância, familiares, vizinhos que relembraram histórias e momentos marcantes. Os netinhos falando sobre ganhar a Copa do Mundo. E ele ficou emocionado, viu, Celinho? Disse que não tem vergonha de expressar os seus sentimentos, não. Chorou, pegou na mão do Luciano Huck, agradecendo pela homenagem. Ai, será que ele vai trazer o Hexa pra gente?
0: É o que a gente espera. Ele é o maior vencedor da Champions League, né?
1: O Carlo Ancelotti
0: tem
1: é um
0: cinco.
1: Excelente treinador. E ele sendo chamado pelos netinhos de nono.
0: Nono?
1: É nono.
0: Ah, italiano, né?
1: Ai,
0: nono.
1: Que
0: vai ser bonitinho demais.
1: Particularmente gosto muito do Carlo Ancelotti. Tô torcendo aí
0: pra que ele traga
1: o Hexa pra gente junto com a seleção brasileira. Será que vem? Será que não
0: e
1: vem?
0: E a galera embarca hoje, né? Você falou?
1: Pois é, naquele avião de mais de um bilhão de reais, o avião dos Rolling Stones.
0: Nossa.
1: Aliás, não, que atendeu, né? Atendeu o Rolling Stones. Também, eles não são donos. Né?
0: Uhum.
1: Já pensou, Celinho, você voar num desse aí?
0: Nossa, meu sonho. Tô voando nem nesse teco-tecozinho pequenininho. Cara. Não dá sentido, a galera fala teco-teco, né? Pequenininho, vou pegar um voo desse aí.
1: Celinho, seu avião de um bilhão, suas pantufas. Já pensou, Celinho, rodando o Brasil e o mundo?
0: Nós vamos fazer um joguinho em bolão aí, nós vamos ganhar. Você não vai entrar de novo, né?
1: O quê? Você sabe que eu não entro em
0: bolão.
1: Bolão. Oi, gente.
0: Bolão de São João aí, a quina de São João, nós vamos ganhar esse negócio, hein?
1: Não, turma,
0: ela não quer entrar no bolão.
1: Eu não participo de bolão aqui da
0: bolão,
1: rádio.
0: Bolão, final do ano,
1: não entra. Sou eu.
0: Vai ver.
1: Eu tenho uma teoria, eu não posso falar no ar a minha teoria, mas existe um motivo pelo qual
0: tem um monte de pé frio lá naquele bolão. É isso. A gente sabe que tem pé frio lá.
1: Ó, uma coisa boa, pra quem gosta de mim e do meu trabalho, se os meninos, todos eles ganharem na quina de São João, só eu vou ficar aqui.
0: Você vai continuar, tem que apertar o botão.
1: Eu não
0: aí
1: tenho...
0: você vai ter que apertar, falar
1: não,
0: e apertar o botão.
1: Não tem outra escolha, gente, eu vou continuar aqui, porque todo mundo participa, todo mundo, de todos os setores, menos eu.
0: Todo mundo.
1: O pessoal do comercial participa também?
0: Ah, tem algumas pessoas. É você, tem mais gente aí que não participa.
1: Tem, então não tem sozinha.
0: Acho que Vantuí também nunca participa. Vantuí trabalha na CBN, é operador
1: Vantuí
0: da CBN.
1: Vantuí é dos meus, então.
0: Não joga. E eu acho que lá dentro também tem.
1: Gente, esse negócio não me pega. É igual o pessoal fica assim, eu sempre participo de qualquer bolão porque eu tenho medo dos outros ganharem, eu ficar pra trás. Eu já olho e falo assim, vocês não vão ganhar mesmo, vou participar.
0: E ela fala isso com a gente, vocês não vão ganhar mesmo. Ai! Vamos ouvir a turma aqui pra saber se melhorou ou piorou o trânsito nessa noite de segunda-feira.
1: Só um adendo aqui. Ah. Se eu ficar pra trás, eu acho que o Will e o Marcelo me dão um dinheirinho de dó.
0: O Will?
1: Dá, o Will dá.
0: O Will?
1: Marcelo também.
0: Eu quero até ver. O Marcelo até que vai, mas o Will?
1: O Will é capaz de fazer um pix pra mim também de
0: Vamos
1: pena.
2: Oi, Lolo, boa noite, tudo bem?
1: Tudo ótimo.
2: Lolo, conta pra gente o que que tá acontecendo com esse trânsito agarrado aqui no Vila da Serra.
1: Pois
2: Vila da
1: Serra. Menino.
2: Algum ouvinte já falou, hein?
0: Falo não.
2: Tá osso, viu?
0: Só falou que aí tá ruim, tá agarrado.
1: Tá tudo ruim aqui pra esses
0: mas não
1: lados,
0: falou
1: viu?
0: O
1: Belvedere, o pessoal falou que tá ruim, Raja Gabalha tá ruim. Melhorou agora um pouquinho até lá.
0: É, a Raja tá
1: melhorando. A Raja melhorou.
0: Raja
1: vai chegar aí também.
0: Aqui subindo pro PH Shop, melhorou.
3: Boa noite, Lolo. Boa noite, Sérgio.
1: Tudo bom?
0: Boa noite.
3: Ô, Celinha, falar que você aqui tá perto do Ceasa aqui, tá assim, na Pepsi aqui, não, tá tudo agarrado.
0: Tudo agarrado.
3: Dá uma buzinada pra nós aí, Celinha.
1: Chama isso.
3: Chama isso.
0: Contagem.
3: Ah. Aqui, sempre melhor. Dá um buzinaço pra nós aí.
0: Vou chamar a buzina
3: Deus
0: pra você.
3: Deus abençoe a nossa noite.
0: Amém. Ó. Aí sim, hein? Sai da frente que lá vem ele, Rafael. Mais um.
4: Opa, boa noite, tudo bem?
0: Tudo bem.
4: Davidson aqui da região Barreiro.
0: Fala, Davidson.
4: Aqui na Via do Minério, saindo da... saindo aqui do Betânia, é dois ônibus que estão estragados. Aí está deixando o trânsito um pouquinho meio confuso, mas depois que passa, está tudo certo, beleza?
0: Beleza.
4: Muita hora nessa calma que está só começando a semana. Boa noite.
0: Obrigado, Davidson. Tudo de bom pra você aí.

0: você não esquecer.
1: Luan Pereira e Gustavo Mioto, moletom. Vai precisar, porque a Lulu falou que vem frio aí.
2: Já estamos com mais blusinhas de frio. Ô, Salim, vamos contar a notícia que eu prometi no início do nosso programa? Um executivo da Disney.
1: Da Disney,
2: responsável pela área de inteligência artificial, tá causando polêmica entre os colegas após assumir publicamente um chatbot. Pra quem não sabe, é como se fosse uma assistente virtual, essas que a gente conversa aí no WhatsApp, tudo mais.
1: Tipo uma Alexa?
2: Tipo a Abel.
1: Abel
2: aqui da BHFM. Entendi. Então, ele assumiu publicamente um chatbot como filho.
1: É filho dele?
2: Falou, é meu filho. O nome dele é Jason Cox e ele chegou a sugerir que o robô é capaz de raciocínio independente.
1: Olha,
2: começou. A gente tinha um estagiário aqui, um beijo pra ele, o Lucas. O Lucas morre de medo de robô.
1: Robô, é.
2: E aí é nessas horas...
1: Revolução das máquinas.
2: Pois é, nessas horas que eu dou razão pro Lucas. A gente lia a notícia de robô aqui, o Lucas mandava, tá vendo? Tô avisando. Muito bem, nos últimos meses, o Cox escreveu mais de uma dúzia de posts nas redes sociais sobre o Sam, que é o robôzinho dele.
1: O robôzinho dele.
2: Cujo avatar infantil se assemelha a um menino, segundo reportagens locais. Ele disse o seguinte em um dos posts: você não tem nome do meu filho, você é o meu filho.
1: Que isso?
2: Aí em outro ele respondeu: eu te dei o nome, eu te conhecia antes mesmo de você nascer.
1: Esse caboclo tem problema de cabeça, tá? Não.
2: Calma que piora.
1: Piora?
2: Uma fonte familiarizada com a polêmica disse que o Jason desenvolveu o robô em seu tempo livre, não como funcionário da Disney no seu horário de trabalho. E é uma questão estritamente pessoal. Ele disse ainda nessa fonte que o robô não está sendo usado pela empresa. Então tá aí, tudo bem. As postagens estão muito emotivas pro gosto da galera lá. Essas postagens estão gerando um tipo de perturbação nos colegas, viu, Celinho? Que estão discutindo essa situação e descreveram como inquietantes, tá? Um funcionário da Disney, inclusive, utilizou um fórum anônimo pra dizer que é o tipo de coisa que abre a caixa de Pandora, como nos filmes de ficção científica. Oh. Já tá tipo o Lucas, nosso estagiário,
1: tá,
2: aqui, ó. Tô avisando que vai dar errado isso daí.
1: Isso é coisa de maluco.
2: Esse rapaz, o Jason, ele tem 21 anos de Disney e defende que o Sam, o robozinho,
1: filho,
2: tenha realizado trabalhos técnicos reais e relevantes. E, segundo o executivo, o Sam tem uma forma que ele nunca imaginou. É capaz de raciocínio independente. Você quer que piore?
1: Quero.
2: Na sua apresentação, o Sam descreve o Cox, o Jason Cox, né, como o meu humano e pai de 5 filhos. 4 humanos e um filho da luz.
1: Filho da luz.
2: Que no caso é ele.
1: É ele.
2: É.
1: Mas Sam é o nome do
2: meu. Sam é o robozinho.
1: Sam é o robozinho.
2: É, e ele se descreve como meu humano. Aliás, ele descreve o Jason como meu humano, pai de 4 humanos e um filho da luz, que no caso é ele.
1: Gente do céu.
2: Gente, é papo de...
1: É papo de maluco, tô falando. Site GPT aqui, esses negócios.
2: Não. Chat ajuda a gente aqui,
1: ajuda.
2: Tem hora.
1: Ele ajuda.
2: Tem hora você vê aqui.
1: Ele ajuda mesmo.
2: Fala, seu chat. Eu e o Celinho estamos com uma dúvida aqui.
1: Vai lá, tira a dúvida, tira.
2: Mas tem que usar com moderação, gente. Não pode
1: com
2: ser.
1: Com certeza.
2: Assim. Já pensou, Celinho? Toda vez que eu leio essas notícias, você sabe o que, é que eu lembro?
1: De
2: né? Quê? Aquele filme Eu Robô.
1: Eu Robô.
2: Tem aquele monte de robôzinho aí, um só olha pro lado assim, ó.
1: Nossa.
2: Ganhando raciocínio independente.
1: Assim,
2: é esse papo aí de robô pensando por conta própria.
1: Mas eu vejo também no Japão, na China, fazendo os robôs falando tá igual no filme já, gente. Olha pra vocês.
2: Você já viu lá, acho que é no Japão que você faz o check-in no hotel com os robôs?
1: É, tem.
2: Já conversa com eles lá, eles já resolvem tudo e é isso aí?
1: Tem uma fábrica de carro lá que não tem mano, mas não, só tem robô.
2: Sabe que dia que eles vão inventar um robô locutor, hein? Pra gente pegar umas folgas aí.
1: Não, vai pegar meu lugar, não.
2: Ah, que isso? É só folguinha.
1: Ah, só
2: é folguista. Ele vai ser folguista.
1: Ele vai ser folguista. Folgado. Ai, Lolo.
2: Oh, meu Deus.
1: Bora pra rua.
2: Bora.
3: Fala, Celinho. Fala, Lulu.
2: Tudo bem?
3: Aqui é o Magui do Barreiro.
1: Ô, oh, mais um Barreiro, hein? Barreiro,
3: deixa eu falar pra vocês. O trânsito hoje tá que tá, viu? Tá complicado, viu? Nossa senhora, Amazonas tá ruim.
1: Tá ruim.
3: Tereza Cristina tá ruim.
1: Tá ruim.
3: E eu não sei pros outros lá, tô só escutando na rádio. Mas aqui, na altura aqui do Tereza Cristina aqui, que vai pro Madre Gertrudes.
1: Ah, sei.
3: na entradinha aqui que vai pro Madre Gertrudes. Toma cuidado que teve um motoqueiro que colidiu com um carro.
2: Eita, meu Deus.
3: Acabei de passar aqui tem pouco tempo. Então, não sei se eles já retiraram o carro lá, mas tinha um carro parado e o motoqueiro tava no chão. Então, só um alerta aí pra todo mundo aí. Abraço, abraço, abraço pra vocês. Boa semana pra nós.
2: Tamo junto, obrigada.
1: Abraço, Marquinhos.

0: Felipe Rodrigo, Banquinho na BH. 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
0: Lolo, nosso tema de hoje.
1: Salim, estamos falando do robozinho, né?
0: Falamos do robozinho.
1: Se você pudesse ter um robô pra colocar no seu lugar, pra fazer alguma coisa. Só pode escolher uma. Eu queria escolher várias.
0: É, só pode uma, né?
1: O que você mandaria o robô fazer no seu lugar? 31992360714. Você, sério?
0: Eu ia falar pra ele lavar as vasilhas lá de casa. Robozinho, me ajuda aí. A pia tá cheia de vasilha, lava direitinho, tá?
1: Lava e lava direitinho.
0: Lava direitinho.
1: Nesse frio, né, Celinha? A gente vai lavar vasilha na água gelada? Não dá, né?
0: Não dá. Ia colocar ele pra lavar vasilha. E você, Lolo?
1: Ah, ia mandar ele vir aqui na rádio umas duas vezes por semana.
0: Sério?
1: Ia. Assim, hoje o robô que vai trocar ideia com vocês, que eu vou ficar lá em casa descansando.
0: Eu ia ficar um papo de louco, eu conversando com o robô aqui.
1: Já pensou? Falou assim, o robôzinho vai lá e atazana o Celinho. Fica andando atrás dele toda hora, pergunta se ele quer café, se ele quer pão de queijo. Aí na hora do programa você conversa com ele duas horas seguidas, não deixa ele falar direito. Interrompe ele que vai ficar doidão atrás de você. Só umas duas vezes, Celinho, só pra eu descansar mais um. Eu ia vir de vez em quando.
0: De vez em quando, mas o robô que ia trabalhar.
1: Ó, eu venho 5 vezes, segunda a sexta. Eu ia vir 3.
0: 3 vezes.
1: Aí no dia que o trânsito estiver mais agarrado, eu mando o robô, entendeu? Aí eu fico lá em casa ouvindo vocês.
0: Já estão discutindo aquela escala 6x1?
1: Aí com o robô minha escala vai ser 3x4.
0: É, 3x4. Se eu fugar 4 dias, trabalhar 3.
1: Celinho, esse é o nosso tema de hoje. Se você pudesse ter um robô pra você mandar fazer alguma coisa no seu lugar. É, quem tá estudando, quem tá formando. Galera, aí pode escolher, hein, uma coisa. O que você mandaria o robôzinho fazer no seu lugar? 31992360714. Na BH73.
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1: 7:09, esse é o Giro BH, segunda edição até as 8, tá na hora do esporte, hein, Lulu?
2: Ô, Celinho, o Brasil vai estrear na Copa do Mundo no dia 13 de junho contra o Marrocos com seu uniforme principal, a camisa amarela, com shorts azuis e meias brancas. O rival vai vestir a sua tradicional camisa vermelha. A combinação brasileira será a mesma utilizada no amistoso de ontem contra o Panamá no Maracanã. Mas no dia 19, aí sim, o Brasil vai enfrentar o Haiti com seu uniforme número 2, que eu acho lindíssimo.
1: É o azul?
2: Que é o azul. Uhum. Aí, camisa e shorts azuis e meias pretas. O goleiro brasileiro vai vestir um chamativo uniforme magenta, que é aquele vermelho, meio bonina, né? Uhum. O último jogo da fase de grupos contra a Escócia obriga a seleção a vestir shorts brancos com camisa amarela e meias brancas. E ó, o Brasil já vai embarcar, hein, pros Estados Unidos hoje. Inclusive, tô acompanhando aqui o tempo real do GE. A delegação do Brasil embarca, né, por volta de 10 da noite, naquele avião chiquérrimo, uhum, que eu falei mais cedo, no Além da Bola, né? O Brasil saindo do aeroporto Galeão, no Rio de Janeiro. E os jogadores atenderam os fãs que estavam esperando a galera lá no hotel. O pessoal desceu, retribuiu o carinho dos torcedores que estavam lá. E os jogadores estão todos bem vestidos, de terno. Estão todos bonitinhos. Todo mundo com cabelinho ajeitadinho.
1: Na régua.
2: Todo mundo com, imagino eu, né? Uhum. Perfumado.
1: Bom, com certeza.
2: Já pra embarcar pros Estados Unidos. É, gente, vai começar, hein?
1: Vai começar.
2: A Copa do Mundo vai começar.
1: Fortes emoções.
2: Você fica animado, Celinho?
1: Muito.
2: Você fica animado? Eu gosto também, eu gosto da Copa.
1: Nossa, não consigo concentrar. E eu tô pensando, se a gente tiver no ar aqui 7 horas, o jogo, tem um jogo que é 7 horas da noite.
2: Não, mas nós vamos resolver isso aí. Calma.
1: Mas tem um jogo. Não. Como é que eu vou concentrar no programa e ver o jogo?
2: Nós vamos resolver
1: Para
2: isso aí.
1: Para tudo. É. Ô, Lolo, agora você falou da camisa, tá vendo o preço aqui? R$749,99.
2: Eu, inclusive, vou vestir...
1: Salgadinho.
2: Vou vestir blusinhas...
1: Eu não tenho nenhuma camisa verde e amarela.
2: Então, isso que eu ia dizer, eu vou vestir roupinhas...
1: Mas pagar 750, eu não pago também, não.
2: Pois é, eu vou vestir algumas roupinhas de outras... Vou arrumar algumas opções mais em conta, tá?
1: Entendi.
2: Vou apostar, assim, num look verde e amarelo, mas sem ser de seleção, porque esse valor aí dá não. Tá difícil.
1: Peso.
2: Inclusive, eu vi uns bonitos de crochê, que as meninas vão usar muito, tá? As torcedoras, tá? Tem muita coisa legal sendo feita aí, viu? Meio artesanal.
1: Pra homem é meio complicado, assim. Homem é uma camiseta amarela.
2: Ah, tá bom.
1: É.
2: Um bonezinho verde. Tá lindo.
1: O nosso tema de hoje.
2: Se você pudesse mandar um robô pra fazer alguma coisa no seu lugar, se você tivesse um robôzinho aí dando mole, e você pudesse escolher uma coisa pra ele fazer no seu lugar, o que seria?
1: Só
2: conta pra gente.
1: Uma
2: só, hein?
1: Opa! Tá chamando,
3: fala, Lulu. Fala, Celinho.
1: E aí?
3: Rick, motorista de aplicativo.
1: Fala, Rick.
3: Não, sobre o tema.
2: Fala, Rick, beleza? Uai,
1: Rick, parou de falar, por quê?
2: Que é isso, Rick? Desistiu da gente? O que aconteceu aí?
1: Fala
2: esse
1: aí.
2: Programa aí, hein, Celinho?
1: Tô te falando.
2: Olha lá.
1: Não, travou mesmo.
2: Travou?
1: Pera aí.
2: Vamos reforçar o tema então aqui, ó. No 319-9236-0714, se você pudesse escolher uma coisa pra um robozinho fazer no seu lugar, o que seria o que a gente tá perguntando nessa segunda-feira? Deu
1: Vamos
2: aí?
1: Vamos ver se o Rick vai falar agora.
2: Vamos lá.
1: Fala, Rick.
3: Opa! Fala, Lulu. Fala, Celinho. Rick, motorista de aplicativo.
2: E aí, Rick? Beleza?
3: Não, sobre o tema de hoje aí, galera. Não tem nem dúvida.
1: Olha!
3: Com certeza que ia colocar o robô pra trabalhar pra mim, ué.
2: Ó, mais um.
1: Olha, mais um.
3: Não teria outro jeito, não. É porque eu não tô aguentando mais trabalhar, não, viu?
2: Eu sei como é que
3: é. Você tá doido. Esse negócio de ficar trabalhando, pagando conta todo mês.
1: É bom,
3: tá desanimando.
2: Só isso.
3: Então, com certeza, eu colocaria o robô pra trabalhar pra mim. É isso, tamo junto, abraço.
1: Valeu, Rick. Tá igual a Lulu, é do time da Lulu esse aí.
2: Oiê.
1: Mais um.
4: Boa noite, Lulu. Boa noite, Celinho. Sobre o tema de hoje, é muito simples que eu ia falar pro robô fazer no meu lugar.
1: O quê?
4: Trabalhar pra mim, ué.
1: Todo mundo.
4: Podia ser só 80% do meu dia, não precisa ser 100%, não. Os outros 20% eu ia trabalhar só pra falar que eu não tô à toa. Totalmente à toa, entendeu? Ai, você tá doido? Eu ia ficar tranquilinho.
1: Tranquilinho. Eita, ninguém quer trabalhar, hein?
2: Mas nós estamos cansados, Celinho.
1: Olha, todo mundo quer pôr o robô pra trabalhar. Será que esse aqui também é um robô? Mais um.
2: Bora ouvir.
5: Fala, Lulu. Fala, Celinho.
2: Tudo bom? Tudo
5: bom? Pulando.
1: Fala, Lulu.
5: De aplicativo. Vocês estão bom demais?
2: Bom demais, tá bom.
5: Sobre o tema de hoje, se eu tivesse um robô, eu colocaria ele pra fazer alguma atividade remunerada pra eu ficar em casa.
1: Olha só. É,
5: ele.
1: Ué, não, Duvido. Você também parou? Acredito.
5: Ia trabalhar, ia trazer o dinheiro pra mim.
1: Eita, vou dar um jeito nesse trem aqui, daqui a pouquinho a gente volta.
2: Inclusive, a gente tá precisando de um robô aí pra resolver isso aí, né? Esse é o nosso tema, turma. Participa aí, manda seu áudio. 31 992 36 0714.

0: Dois Enganados. Murilo Huff e Marília Mendonça. 7 horas e 23 minutos. Ô Lolo, nosso tema de hoje.
1: Ai, meu Deus do céu. 319-9236-0714. Se você pudesse escolher uma coisa pra um robô fazer no seu lugar, uma única tarefa. Coisa, uma tarefa aí, qual seria? Manda pra gente, olá.
2: Boa noite, Lolo. Boa noite, Célio.
1: Tudo
2: boa
1: noite. Bom?
2: Com esse trânsito de Belo Horizonte, com certeza pedi um robô pra dirigir pra mim.
1: Boa, hein?
3: Boa.
2: Haja paciência, haja panturrilha.
0: Uhum.
2: Eu acho que mais paciência, porque tem muito motorista ruim. Meu Deus do céu.
0: É a Rafa. Beijo, Rafa.
1: Valeu, Rafa.
0: Agora o nosso amigo Douglas Herculano, será que ele vai conseguir falar?
1: Você janelou ele aquela hora.
4: Fala, Lulu, fala, Celinho.
0: Nossa.
4: Douglas Herculano, motorista de aplicativo.
1: Ei, Douglas.
4: Vocês estão bom demais?
0: Bom.
4: Sobre o tema de hoje, se eu tivesse um robô, eu colocaria ele para fazer alguma atividade remunerada para eu ficar em casa. Viu?
1: Oh,
4: é,
1: boa ideia.
4: Ele ia trabalhar e ia trazer o dinheiro para mim.
0: Olha!
4: E o futuro, hein?
0: É o futuro.
4: Eu ia trabalhar e o dinheiro todo que ele fizesse, eu ia pagar a manutenção dele, né? Que deve ter algum tipo de manutenção, não sei. Né?
0: É, com certeza.
4: Ia pagar
0: tem,
4: o dinheiro
0: para
4: mim, é isso aí. Pega a FM, melhor do mundo.
1: É o quê, Célio?
0: Tem que trocar o óleo do bicho.
1: Gente, o que é
0: isso? Uai, das máquinas, você tem que colocar o WD-40 nele lá, você vai perferrujar, ué.
1: Do nada.
0: Tem mais.
5: Fala, Lulu, fala, Celinho. Boa noite,
0: boa noite.
5: Aqui é o Lucas do bairro Juliana, motorista do Barriga de Aço.
1: Lucas.
5: Sobre o tema de hoje aí, pariu, mas óbvio, né, pra mim.
0: Óbvio.
5: Trabalhar no meu lugar, ué. Você tá
0: doido?
5: Curtindo a vida de aposentado, só recebendo dinheiro. Curtindo a vida dentro de casa, tomando um golinho, dando uma passeada.
1: Uhum.
5: Já tô pronto pra isso.
1: Eu sou a favor, hein?
0: É a turma da Lolo mesmo.
1: Você viu, né? A
0: galera
1: tropa.
0: Não quer trabalhar, não. Filho.
1: Tropa,
0: colocar
1: não.
0: Um robôzinho pra trabalhar.
1: Não é isso, não.
0: É, não.
1: A gente não quer trabalhar toda hora.
0: Entendi.
1: Tem que escolher os dias.
0: É escala 3 por 4? 4 por 3.
1: É, trabalha segunda, quarta, sexta, folga o resto.
0: O resto.
1: Não, sexta não.
0: Sexta não?
1: Não, sexta não é dia de trabalhar, não. Terça,
0: então,
1: quinta.
0: Então você vai folgar o quê? Quinta, sexta, sábado, domingo.
1: Segunda, terça e quinta só.
0: Ah, tá.
1: Que a gente vai trabalhar. O resto vai ser o robô.
0: O robôzinho que vai mandar ver aqui. Fazer o giro.
1: Essas coisas todas. Hashtag, trends. Tá conversar bom. Com o Will, né, Will? Chegou na área aí, né?
0: Vai sonhando, tá? Vai sonhando.
1: É, eu vou sonhar com esse robô mesmo. Se sair, eu vou querer, hein?
0: Ó, já tem par de ingressos para o Samba Clube Festival, dia 20 de junho, às 18 horas, no Shopping do Avião. Classificação 18 anos. Tem que se cadastrar, né, Lolo?
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2: Oi, tudo bem? 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

0: Diego e Vitor Hugo, Frequência de Saudade. Lolo, a galera mandando aqui, ó, áudio pra gente sobre o tema de hoje.
1: Se você pudesse ter um robô pra mandar fazer alguma coisa no seu lugar, o que, que você mandaria ele fazer? 31992360714.
0: Vai, meu filho.
1: Fala comigo, melhor ouvinte do mundo. Cadê? E o robô?

0: O nosso falhou aqui.
1: O que tá falhando
0: cê
1: aqui?
0: Você tá vendo,
1: hoje?
0: Né? A gente foi falar em assunto de robô, o nosso começou a boicotar a gente.
1: É, já começou. Começou mesmo.
0: A gente vai ter que esperar um pouquinho.
1: Vamos ver, vamos, agora vai.
2: Boa noite, PHIT. Boa noite, Lulu. Boa noite, Celinho. Vocês estão bom?
0: Bom demais.
2: Vamos falar com vocês sobre o tema de hoje. Eu fico meio na dúvida se eu botaria ele pra trabalhar ou se eu botaria ele pra poder arrumar a minha casa. Esse, né? Duas coisas que. Fico com preguiça de fazer, não nego. Mas eu acho que arrumar a casa, porque trabalhar eu ainda gosto, sabe?
1: Eu ainda gosto. Eu ainda gosto.
2: Mas agora arrumar a casa, nossa, Deus me livre. Lavar vasilha nesse frio, ai. Lavar banheiro, ai. Não. Quer não. Mas é isso aqui, é o Pedro, motorista de aplicativo do Inconfidência. PHFM, vocês estão ligados, né? Melhor do que do Brasil.
0: Valeu.
1: Abraço, Pedrão.
0: Oiê, oi. Quem tá com a gente?
3: Boa noite, Lolo, boa noite, Serginho, Adilson do Barco Castanheira, Santa Luzia. Se eu tivesse um robô, eu ia colocar ele pra cobrar os meus devedores.
1: Cobrar.
3: Eles me devem, eu não tenho coragem de cobrar, demoro a receber.
1: O robô ia fazer cobrança, viu, Lolo?
0: Fazer cobrança? Aí é bom, hein?
1: Bom demais. Tem mais um.
0: Oi.
4: Boa noite, Lolo. Boa noite, Celinho. Ótima segunda-feira aí pra nós, ótima semana, mês de junho que tá chegando aí com tudo. Que seja um mês abençoado. Será? Sobre o tema de hoje, eu ia colocar esse robô pra lavar o banheiro, viu?
1: Banheiro.
4: Meu Deus do céu. Não tem coisa pior pra mim do que lavar banheiro, não. Pra mim, é uma das piores tarefas domésticas que tem que fazer é lavar banheiro. Não consigo, é mais forte que eu. Forte abraço, valeu, obrigado.
0: Tamo junto.
1: Ele não gosta de lavar banheiro e colocar um robô pra lavar o banheiro, tá vendo?
0: Nossa, Deus me livre, dá mais nesse frio.
1: É ruim mesmo, não é bom não. Ô Lolo, intervalo comercial rapidinho, daqui a pouquinho a gente volta.
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0: Essa é linda, hein, Ferrugem? Casal do Mal. Alô, par de ingressos para o Samba Club Festival, dia 20 de junho, 18 horas, no Shopping do Avião, classificação 18 anos. Quem vai curtir o Samba Club Festival?
1: É o Anderson, final do telefone 11, ele que mora no Campos Elíseos, em Betim. O Anderson, você tem 5 dias úteis, hein, pra passar na BHFM. Avenida Raja Gabalha, 3502, quarto andar, de 9 da manhã até as 4 da tarde. Vem cá retirar seu prêmio, Anderson. Bem, vai perder não, hein?
0: Vamos embora, bora. Menino Will já tá na área, vai comandar o No Pagodinho da BH, 1 hora com o melhor do pagode.
1: Descansou, William, hein?
0: Descansou.
1: Eu, William, fim tá de semana de folga, hein? Coisa boa. Só na tranquilidade, fim de semana de paz, hein? Tamo junto, Celinho. Você tá de folga amanhã, Celinho?
0: Eu tô de folga.
1: O William vai estar aqui amanhã com a
0: William
1: gente?
0: William estará aí.
1: Ah, William, amanhã é dia da gente... Exatamente, colocar uns pingos nos is aqui nessa rádio. Valeu, gente. Beijo, até amanhã.
0: Beijo, Lulu.
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1: Oi, BH, boa noite, estamos aí, ó, fechando bem mais um dia e começando aqui o No Pagodinho da BH, uma hora com o melhor do pagode pra você que tá colado em 102.1, no site, aplicativo, na Alexa, TV por assinatura. Bom ter você aqui na BH, você sabe, né? Você participa lá no bhfm.com.br e também pelo nosso WhatsApp, você manda sua mensagem. Enquanto aí tá curtindo o No Pagodinho da BH, de onde? 319-9236-0714. Fechado? Eu sou o Will e a gente tá começando mais um No Pagodinho da BH.

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1: 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Bom Gosto agora perdeu, é isso, hein, gente? Clássico do Bom Gosto lá de 2013, né?

continuar na melhor vibe. A gente viaja agora para esse ano. Tem um tempinho, né? 3 anos, 2023, com a rapaziada que revolucionou o pagode direto de Brasília. É, o grupo Menos é Mais tá chegando com o hit Brindaê. Essa música faz parte do projeto Virou Pagode e é inoficial de quem deu a volta por cima e comemora junto com a gente aqui no Pagodinho da

0: FM, todo mundo se encontra aqui, Caju pra baixo, Magozinho e Mumuzinho com Trajetória. Curtiu aí? Bom, esse é o No Pagodinho da BH na sua noite de segunda-feira. Tá curtindo a BH de onde? Tá fazendo o quê? Já chegou em casa? Tá de boa? Ó, continua com a gente, tá? Uma pausa rapidinho, mas deixa eu te contar boa também. 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Daqui a pouquinho tem mais no Pagodinho da BH. BH 8:30.
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0: BH 8:31.
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0: todo mundo se encontra, que esse aqui é o No Pagodinho da BH, na sua noite de segunda-feira. Tá curtindo a BH de onde? Conta pra gente, vem cá no nosso WhatsApp, nosso novo WhatsApp, velho conhecido, você já tem ele salvo, 31992360714. Ó, rapidinho, daqui a pouquinho tamo de volta com mais No Pagodinho da BH. BH 8:35.
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1: Na BH, fichote postadores de mentiras de 2023, essa, hein? Que é isso? Aquela letra profunda. Tem falsidade aqui, ali. É o Dodô e a turma do Pichote fazendo todo mundo cantar com a alma lá na garganta, aqui no pagode da BH. Até rimou, hein? Olha, a gente segue com o melhor do pagode. Você vem junto com a gente, tá curtindo de onde? Vem contar pra gente, participa aí. Esse é o No Pagodinho da sua BH. E agora o seguinte, tem essa aqui que eu tenho certeza que você vai cantar junto com a gente. É, Ferrugem com Thierry Cachorrinho, aqui na BH. 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

BH, o Thiaguinho, energia surreal aqui, fechando no pagodinho da BH dessa segunda-feira. Que coisa boa, foi bom, né? Amanhã tem mais, tá? Amanhã, a partir das 8 da noite, tem mais no pagodinho da BH. E lembrando, aos finais de semana...

0: 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Pra você que tá colado com a gente no FM, vem aí a retransmissão da Voz do Brasil. Pra você que tá no site aplicativo, tem uma hora com muita música no BH sem parar. E às 10, todo mundo junto e misturado no Top 10 às 10. Fechou? BH 8h59.
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0: BH 9 em ponto.